0: Valeu! E gostou, faz uma
1: olhada. Obrigado! Valeu!
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0: Cê tá doido.
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0: Parabéns, viu?
1: Parabéns. Parabéns, viu? Que coisa mais gostosa.
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0: Outro aí.
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0: Muito obrigado, minha amiga. Que isso?
1: Tamo junto.
0: Que isso? Que honra, sem palavras.
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0: Valeu!
1: Murilo Rufi.
2: Obrigado, velho.
0: Obrigado, gente. Mais uma vez.
2: Irmão.
0: Muito obrigado. Que Deus abençoe muito sua vida, seu projeto,
2: obrigado
0: sua
2: vocês.
0: Carreira, sua história.
2: Muito feliz, viu? Muito
0: viu?
2: Feliz.
0: Que isso,
2: obrigado
0: amigo.
2: De coração
0: obrigado.
2: Por tudo.
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0: Ai, Gustavo Lima!
1: Isso é Bruno e Denner.
0: Oh, irmão, muito obrigado, cara.
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0: Stefana pra você.
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0: Wesley, obrigado.
1: Valeu, parceiro.
0: Bruno Marrom.
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1: Vamos cantar junto! Juntinho com o coração.

0: Tamo junto, moleque.
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0: vai começar o piseiro churrasco e paredão diretamente do Aras WS.
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1: De senhor. Tá com saudade, né, meu?

0: aquele satélite.
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0: bom de apaixonar, né, meu DJ?
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2: Porque a sofrência aqui é garantida. 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

0: ainda tu aí. Sempre.
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0: diferente dos iguais, viu?
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1: Daniese Santiago.

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1: Silvano Salles, o cantor.

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2: 6 horas. Repita. 6 horas.
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1: Escutai a palavra do Senhor, ó nações. Queridos, amados irmãos e ouvintes, bom dia. Que a graça do Pai, o amor do Filho e a comunhão do Espírito Santo esteja com cada um de nós nesta manhã, neste dia, hoje, sexta-feira, 24 de julho. Estamos iniciando mais esse momento de música católica, a palavra de Deus até o seu coração. Por isso iniciamos em nome do Pai, do Filho e do Espírito Santo. Amém. Meus amados irmãos e ouvintes, quero partilhar o salmo do dia. Salmo: a convenção traz vida nova. Feliz aquele cuja falta é perdoada e cuja culpa é encoberta. Feliz o homem no qual Javé não encontra culpa e em cujo espírito não existe falsidade. Quando guardei silêncio, meus ossos se consumiram gemendo o dia todo, pois dia e noite pesava sobre mim a tua mão. A minha seiva se transformou em mormaço de verão. A ti declarei o meu pecado, não escondi a minha iniquidade. Eu disse: reconheço diante de Javé contra mim as minhas transgressões, e tu retiraste a culpa do meu pecado. Por isso, todo fiel há de suplicar-te, há tempo de te encontrar. Ainda que ocorram grandes enchentes, elas não o atingirão. Tu és um refúgio para mim, tu me proteges da angústia, me envolve, me salva entre cantos de libertação. Eu instruirei você e lhe ensinarei o caminho a seguir. Com meus olhos sobre você, eu o aconselharei. Não seja você qual cavalo ou mula sem entendimento, que precisam ser domados com freio e cabresto, sem que se aproximem de você. Muitas são as dores do ímpio, mas a bondade há de proteger a quem confiar em Javé. Alegrem-se em Javé, regozijem os justos, e dei grito de alegria a todos os retos de coração. Amém. Aleluia. Então, meus amados irmãos e ouvintes, salmo do dia, salmo 32. A convenção traz vida nova. Que possamos nos converter a cada dia, a cada manhã, a cada momento. A conversão é voltar para nosso Deus, é voltar para esse Jesus Cristo, que nos traz alegria, que é a nossa fortaleza. Por isso, nesta manhã, que possamos entregar assim toda a nossa vida, a nossa família, as nossas dificuldades, os nossos problemas, que possamos entregar assim na mão do Senhor, que Ele fará a justiça entre os povos, cada um de nós. Então, uma alegria, um prazer sempre estar aqui, eu mesmo, Adson, levando a palavra de Deus, o melhor da música católica, até o seu coração, né? Desde já quero mandar um alô especial ao meu tio Vadinho, que está na escuta lá em São Luís, né? Que não peço só um programa, que Deus continue abençoando a vida, a sua vida, a vida da sua família, tá? Que Deus possa nos conceder um dia tranquilo, um dia de bênção sob a proteção do nosso Senhor. E o anjo do Senhor anunciou a Maria e ela concebeu.

do Espírito Santo. Ave Maria, cheia de graça, o Senhor é convosco. Bendita sois vós entre as mulheres, bendito é o fruto do vosso ventre, Jesus. Santa Maria, Mãe de Deus, rogai por nós, pecadores, agora e na hora de nossa morte. Amém. Eis aqui a serva do Senhor, faça em mim segundo a vossa palavra. Ave Maria, cheia de graça, o Senhor é convosco. Bendita sois vós entre as mulheres, bendito é o fruto do vosso ventre, Jesus. Santa Maria, Mãe de Deus, rogai por nós, pecadores, agora e na hora de nossa morte. Amém. E o Verbo se fez carne e habitou no meio de nós. Ave Maria, cheia de graça, o Senhor é convosco. Bendita sois vós entre as mulheres, bendito é o fruto do vosso ventre, Jesus. Santa Maria, Mãe de Deus, rogai por nós, pecadores, agora e na hora de nossa morte. Amém. Rogai por nós, Santa Mãe de Deus, para que sejamos dignos das promessas de Cristo. Oremos. Infunde, Senhor, como vos pedimos, vossa graça nas nossas almas, para que nós, que pela anunciação do anjo, conhecemos a encarnação do Cristo, vosso Filho, pela sua paixão e morte na cruz, sejamos conduzidos à glória da ressurreição. Por nosso Senhor Jesus Cristo, vosso Filho, que é Deus convosco, na unidade do Espírito Santo. Amém. Então, meus amados irmãos e ouvintes, vamos aclamar a palavra de Deus através desse primeiro hino. Quero oferecer a todas as comunidades desta paróquia, paróquia Nossa Senhora de Nazaré. Quero oferecer esse primeiro hino também à comunidade Perpétuo Socorro, que está em festa aqui no bairro Campina, que Deus possa dar continuidade, dar fortaleza aos nossos irmãos missionários que estão nessa luta, levando a palavra de Deus, escutando também a palavra de Deus durante todo esse retiro espiritual, né? Que possamos assim, através das noites, das novenas, possamos escutar a palavra de Deus, que possamos também transmitir o que Deus tem para cada um de nós, tá? Então que Deus possa fortalecer a vida, a caminhada dos nossos irmãos. Então vamos aclamar a palavra de Deus através desse hino, que possamos ficar em aliança com o Pai.

0: volta, queridos amados irmãos e ouvintes desta palavra. Vou proclamar a palavra de Deus que está lá no Evangelho de Mateus, Mateus 13, 18 a 23. O Senhor esteja convosco, Ele está no meio de nós. Proclamação do Evangelho de Jesus Cristo, segundo Mateus. Glória a vós, Senhor. Vós, portanto, ouvi a parábola do semeador. Todo aquele que ouve a palavra do reino e não a compreende, vem o maligno e arranca o que foi semeado em seu coração. Este é o que foi semeado à beira do caminho. O que foi semeado em terreno pedregoso é aquele que ouve a palavra e logo acolhe com alegria, mas não tem raiz em si mesmo. É inconstante e, quando surge tribulação ou perseguição por causa da palavra, logo se escandaliza. O que foi semeado entre os espinhos é aquele que ouve a palavra, mas a angústia desta vida e a sedução da riqueza sufocam a palavra, que se torna sem fruto. O que foi semeado em terra boa é quem ouve a palavra e compreende. Esse realmente frutifica. Um 100, outro 60, outro 30. Palavra da salvação. Glória a vós, Senhor.
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0: Então, meus amados irmãos e ouvintes deste evangelho, desta palavra que salva, palavra que liberta, palavra que cura. Em nossa reflexão de hoje, a explicação desta parábola feita aos discípulos está centrada nas diferentes atitudes em relação à palavra do reino. Então, se levarmos em consideração a pregação de Jesus e dos apóstolos, visto quando o evangelho foi escrito, a missão da igreja já estava acontecendo há muitos anos. Então, meus amados irmãos, não fica difícil perceber que o maligno foi e continua sendo o maior interessado em roubar a semente do coração das pessoas. Então, essa palavra de hoje vem nos trazer, vem nos alertar sobre o reino de Deus. Então, diz assim: ele sabe que a semente é eficaz, mas não quer que produza o fruto salvífico. Então, por isso, continua incutindo dúvidas em relação ao amor de Deus, em particular quando as dificuldades da vida aparecem. Então, meus irmãos, além disso, continua iludindo o ser humano a colocar sua confiança nos bens materiais e na riqueza, que não podem salvar. Então, apesar disso, a palavra do reino sempre encontra terra boa e continua produzindo salvação desejada. Então, por isso que possamos, nesta palavra, nesta reflexão,

possamos entender o que a palavra de Deus quer nos mostrar hoje, né? A parábola do semeador. A palavra do reino sempre encontra a terra boa e continua produzindo salvação desejada. Então que possamos ouvir a palavra de Deus e possamos guardar em nosso coração. Que possamos pedir a Deus que nos guarde, nos proteja de todo mal. Que possamos ouvir a palavra e que possamos procurar entender, pedir a força do Espírito Santo que possa deixar a palavra de Deus adentrar em nosso coração e que assim o inimigo não possa arrancar, né? Mas quantas vezes somos perseguidos, quantas vezes você é perseguido pelo inimigo, pelo maligno, que tenta arrancar a palavra que foi colocada em seu coração. Mas para isso, que possamos deixar a sedução, que possamos deixar a riqueza, que possamos deixar as coisas do mundo que nos afasta desse amor de Deus, que possamos deixar de lado o que nos tira, que nos distancia desse amor, que é o amor de Deus. Então, que possamos ser essa semente que foi semeada em terra boa, que possamos ouvir a palavra, que possamos compreender, que possamos ver realmente o que nos dá alegria em nossa vida, em nosso coração, que é o amor de Deus, a palavra de Deus. Por isso, nesta manhã, possamos assim ouvir essa palavra, que possamos colocar assim em nossa mente e também em nosso coração, que possamos entender, que possamos interpretar através do Espírito Santo o que este evangelho quer nos mostrar hoje, tá bom? Então, que ficamos assim nesta manhã, neste dia, essa palavra em nossos corações. Louvado seja nosso Senhor Jesus Cristo, para sempre seja louvado. Um alô especial aos nossos patrocinadores, ao Manequim de Arraial, ao Raimundo Vicente Martins, Lucinda Cruz Martins, Iracema Santos Marcel, Senhorinha Fernandes de Ibamar, Terezinha Jesus Lima e Família, Zacarias Marinete de Gameleira, Santana do Marajá, Socorro Abreu e Família, Marinalva de Jesus Garros Carneiro, André Marinho, Janil de Souza Chaves, Francisca Quaresma Gama, Sônia e Antônio da Vila Palmeira, Raimundo Félix Cardoso, Miguel Bonésio Cardoso, Rosalvino Jaime, Avarista Almeida, Dico Boré e Família, Francisco Xavier de Boa Vista, Clare Silva Guzmão, Gilvan de Nazaré Rodrigues Sarmento, Livramento Souza Vieira, Deusima Souza, Iracema de Jesus Souza, Rosa dos Santos, Maria Luísa Santos do São Félix, Carlinho do Povoado, São Luizinho, Cajari, Beatriz de Juncal 2, Arari, Vital e Helena, Beatriz de Pixuna, Santo Irlio e Família de Bonfim, Arari, Antônio Valdeci Maciel de Arapari, Alcindo e Cristiane, Bispo e Graça, Professora Sandra, Jaime Pires, Rosa Chave Pires, José Raimundo Pinto, Maria Pinto, Ana Lúcia Pinto, Nauro Pinto Júnior, José Raimundo Pinto II, Professora Suelita, Professor Moraes, Chaga Maria e Família de Jussarauzinho, Jussara e Família, Pastoral da Misericórdia, Maria José e Família de São Félix, Raimunda Coelho Bogéa, Elismar e Família do Povoado Melo, Raimundo Maciel do Pontal Arari, Francisca Brito e Vadeco, Augusto e Cota do Jacaraí, Cassiano Lisboa, Isadora Alves Marinho, Professora Sônia Pestana, Francisca Alves, José Rodrigues Raposo, Rosa da Graça Marinho e Família, Desterro Maciel e Família de Jussarauzinho, Seu Mano do São Félix, Damiana Lopes Barbosa, Antônia Brandão de Sumaúma, Marilene Zeca e Família de Vila Nova, Rosanira Coelho e Família de Vila Nova, Antônia Rosa Jardim, Valdirene Maciel Chaves, José Raimundo Chaves, Maria Antônia Maciel Chaves, Jovenília Almeida do Povoado Arroz, Nunu do Povoado São Benedito,

Veríssimo de Nazaré Coelho, Maria José Brito, Nicinho, Aristotelina e Família de Tabocal, Marinúbia Cerqueira, Justina Santos Sanches, Francisca Velez Coelho, Ana Lúcia Santos Pereira, Adelaide Ferreira, Zé de Loura de Arirana, Isabel de Arirana, Daia de Arirana e seu José Moraes e Raimunda, lá de São Luizinho também, tá? Então que Deus possa estar abençoando a vida de cada um, cada uma patrocinadora aqui do nosso programa, tá? Que sem vocês, nosso programa não iria ao ar, tá? Então que Deus possa fortalecer a vida, né? De cada um, né? Um alô especial a toda a família, né? Do seu Zé Raimundo Pinto, que essa semana perdeu seu filho, né? Seu Chico Pinto, tá? Que Deus possa confortar, né? A sua família, né? Que Deus possa dar força a esse momento de perda, tá? Que Deus continue abençoando a família do seu José Raimundo Pinto, tá? Também quero mandar um alô especial a toda a comunidade, mesmo ao tempo, né? Mesmo tempo fazer o convite na comunidade de São Sebastião do Tabocal, que hoje, às 9 horas, a comunidade está convidando toda a região do Jota, toda a comunidade matriz aqui de Vitória, para Santa Missa. Hoje, Santa Missa, hoje às 9 horas, ali na comunidade de Tabocal, São Sebastião, tá? Que possamos ouvir a palavra de Deus através da Santa Missa, que possamos guardar sempre esse amor de Deus em nossos corações, tá? Alô especial a nossa comunidade também que está em festa, a comunidade Perpétuo Socorro, aqui no bairro Campina, tá? Que Deus possa fortalecer esta caminhada, né, de festa, de alegria, de missão para cada um de nós aqui na comunidade Perpétuo Socorro, que possamos ouvir a palavra de Deus também através da Santa Missa, das pregações, que possamos guardar em nossos corações. Então, meus amados, chegamos mais um final do programa, que Deus possa nos abençoar neste dia, nesta manhã, a este final de semana que está se aproximando. Quero mandar um especial assim aos nossos comunicadores, né, durante toda essa semana, que Deus possa estar nos abençoando, né? Então estávamos aqui, né, pelo grupo de comunicação Jorge Moisés, aqui pela 89,9, na mesa de áudio, nosso amigo Nonato Sampaio. Que Deus possa estar abençoando nesta manhã, neste dia. Por isso estávamos aqui, sempre vamos estar levando a palavra de Deus, o melhor da música católica, até o seu coração. Em nome do Pai, do Filho e do Espírito Santo.

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1: Rádio Cidade de Vitória. 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
2: 6:30. Repita. 6:30.
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4: A Caixa inicia nesta sexta-feira, 24, o pagamento do Bolsa Família referente ao mês de julho para os beneficiários com o número de identificação social NIS terminado em 5. Os pagamentos são realizados preferencialmente na poupança Caixa ou conta Caixa Tem. Com a conta Caixa Tem, os beneficiários podem pagar contas e fazer transferências diretamente pelo aplicativo no celular. O valor também pode ser movimentado com o cartão de débito da conta em comércios, unidades lotéricas, correspondentes Caixa Aqui, terminais de autoatendimento e agências da Caixa. Além disso, é possível realizar saques sem cartão nos terminais de autoatendimento e unidades lotéricas, utilizando a identificação biométrica previamente cadastrada em uma agência da Caixa. Para baixar os aplicativos Caixa Tem e Bolsa Família, basta acessar a loja de aplicativos do seu smartphone. É gratuito.
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1: Rádio Cidade de Vitória. 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
2: 6:46.
3: Repita.
2: 6:46.
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5: Nesta edição do Doutor Ajuda, vamos saber mais sobre doença inflamatória pélvica. A médica ginecologista doutora Denise Yanassi nos fala o que é e o diagnóstico e tratamento da doença inflamatória pélvica.
6: Olá, ouvintes! A doença inflamatória pélvica, também chamada de DIPA, é uma infecção dos órgãos reprodutivos da mulher. No geral, é causada por agentes sexualmente transmitidos. A infecção começa na vagina ou colo do útero e vai subindo pelo útero, podendo chegar até as trompas e ovários. Os principais sintomas da DIPA são corrimento purulento e mal cheiroso, dor na relação sexual de profundidade, dor no pé da barriga, sangramento fora do período menstrual e febre. O diagnóstico é realizado com uma conversa com o médico, um exame ginecológico e, às vezes, é necessário a realização de algum ultrassom, tomografia ou testes da secreção vaginal para confirmação do diagnóstico. O tratamento é feito com antibióticos. Nos casos mais leves, eles são tomados pela boca. Em casos mais graves, os antibióticos são administrados pela veia. É importante ressaltar que caso você esteja apresentando esses sintomas, principalmente febre e dor pélvica, você deve procurar um pronto-socorro, pois deve ser tratado o quanto antes para evitar complicações.
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0: Que coisa linda, galera!
1: Obrigado!
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0: Que música maravilhosa, antiga essa, né, velho?
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2: Rádio Cidade de Vitória, informa a hora certa.
3: 7 horas. Repita, 7 horas.
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0: estar iniciando mais um programa de todas as manhãs. O Balança, o Balança, o Balanceia Nordeste!
1: Brasil!
0: É, o programa do povo! O programa que está aí há mais, completando agora 2 anos de existência aqui na Rádio Cidade. E aí a gente tem um imenso prazer de levar a você todos os dias o melhor da música, informações, utilidades públicas, tá bom? Alô, Maria Ferreira, bom dia, já tá passando por aqui, faça também igual Maria Ferreira, passa aqui junto com a gente, comenta, compartilha e vai aqui ajudando a gente a fazer um programa do povo. O programa Balanceio Nordeste. Tem aqui do meu lado Caio Leandro. Bom dia, Caio.
2: Bom dia, minha galera. Sextou,
0: é verdade. 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
0: 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A toda a galera boa participando, alô, Flor de Lins, muito obrigado, pães fresquinho, né? Do jeitinho ali, bem gostoso, de bem cedinho, coisa boa. Alô, José Augusto, obrigado, a dona Maria lá, Santa Rosa, muito obrigado, alô, Grupo Velez, obrigado pelo carinho. 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Alô Doris Rios, ela está aí de boa, acompanhando o programa, não sei, mas ela já está aí se preparando para daqui a pouco estar na academia. Ela que está parecendo uma garotinha de 50, 45 anos, Doris Rios é o nome dela. 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Um abraço forte e toda a galera boa da cidade de Arari. Obrigado pelo carinho. Obrigado a você da Ilha do Japão. Muito obrigado a toda a rapaziada. Alô, Rei do Milho. Ele que está bem no povoado Tiriricau. 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
1: É bom, hein?
0: Rapaz, toda vez que eu chego lá e acabou. É verdade. Chego lá e ele diz, rapaz, tu só chega na hora errada, meu irmãozinho. Eu digo, Ave Maria do céu, acaba muito rápido. Oi, bom dia, sou de Canoas, Porto de...
1: Perto de Gancho.
0: É, perto de Gancho, Canoas, onde fica isso aí? É aqui, é no Maranhão? Canoas? Me diga aí, minha linda. E vamos que vamos. 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Eu já vi você. Ele já me viu. Tá me vendo de novo. Você me viu? Me viu pessoalmente. É, tá dizendo, né? Muito obrigado pelo carinho, tá bom? É, quem tá aqui junto com a gente, o Roseira Peças e Serviços, Almeida. É, mandar um forte abraço ao Almeida Souza. Valeu, tá aí junto com a gente. Lembrando aí que a semana que entra, as coisas vão normalizar tudo, se Deus quiser. Em nome de Jesus. Tudo, né? Que bom, que bom. E aí agora também aqui é município de Arari. É, então tá bom, muito bacana. Valeu. Quem tá aqui também junto com a gente, tchan tchan, é, quem aqui é? Silvanira, né? Silvanira, tudo bem, Silvanira? Ah, mas é a Silvanira que é de Arari, né? Então tá bacana, rapaziada boa. Olá, Cornélio, né? Que tá aqui junto com a gente. É Cornélio o nome dele? É, Cornélio. Cornélio era de uma novela, né? Eu vi a personagem do Cornélio. Alô, Donato Rios, quero ouvir uma música sua.

0: É ritmo de vaquejada.
1: É, você fugiu de mim, se eu não me engano. Fim do nosso amor, essa música, bem aí, Donato Sampaio. Fim do nosso amor, fim do nosso amor. Parece que é fim do nosso amor. Você fugiu de mim, né? Fim do nosso amor? É comigo, se eu não me engano. Calandro, dá um recadinho pra galera aí. Teve jogo ontem?
2: Ontem, se eu não me engano, teve Corinthians e Remo.
1: Corinthians e Remo? Quem ganhou e quem perdeu?
2: Vou ver agora.
1: Quem perdeu, Renato? Como?
2: Pior quando eu fui ver, Corinthians já tá 3-0.
1: Tá, Corinthians ganhando 3-0? 2-0. Ixi. Então fica levantando bem aí as informações para que a gente venha daqui a pouco colocar por os esportistas que gostam, né? Que gostam. Ai, que coisa boa, galera boa. Então vamos que vamos, vamos aqui ler mais recadinho da galera já já, juntinho com a gente. E lembrando mais uma vez, toda rapaziada boa que está junto com a gente. Alô, BenTV, tá chegando bem a vaquejada nos dias 14, 15 e 16. É, os dias 14, 15 e 16, grande vaquejada no Parque Manuel Rocha, com a estrutura de palco. Estrutura de iluminação, muito bom, muito forró, forró no interior tem que ser aqueles forrozão miséria, aqueles forrozão mesmo que levanta pó, é isso que tem que ser, viu? É, forró do Maranhão é bem ali. Eita, essa festa vai ser top demais, viu? Olha, com 12 mil reais em prêmio, você que está aí, você que quer vir, você que está preparando a sua comitiva, pois então não esqueça, porque a adrenalina é total. Nesse dia, o cara vai entender. Se você ficar lá muito tempo ouvindo lá o locutor, talvez você escute, ouve e entenda alguma coisa, alguma, é igual umas músicas que a gente recebe aqui, né, Leonardo? Que a gente não sabe nem o que o cara está cantando. Aí os caras vão ficar assim, ó. Aí daqui a pouco ele, valeu, boi. Só essa parte que eu entendo. É só essa parte que dá pra entender, viu, velho? O resto não entendo nada. Meu compadre Juca. Meu compadre Juca, que é o grande locutor, né? De vaquejada. Recebe um abraço aí, tá? É um cara que eu gosto muito, de verdade. Viu, meu compadre? Um abraço, fique com Jesus. E aí, vamos que vamos. 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Alô, Neide Souza, bom dia, Jaci, ela chegou hoje mais cedo, Jaci, vamos trazer a música, Donato Sampaio, 7:21, não tem? Ainda não? E agora vamos preparando aqui, tchau. Alô, Donato, sou de Arari, mas estou aqui no Mato Grosso do Sul, trabalho há 7 anos e jamais, aqui? Mas já te conheço. Ah, beleza, meu irmão, obrigado, bacana. Manda aí um alô aí pra quem passou rápido aqui, igual um foguete, pra Dourinho, né? A Durinho, né? Alô, Dourinho, forte abraço. É Durinho. Da água de coco, é? Ah, o Durinho da água de coco. Tá aí, o Nanato também conhece ele. Bom dia. Ótima sexta. Verdade. Obrigado pra todos nós. É, sou missionário aqui da África. Moçambique. Ixi, Moçambique onde é? Na África do Sul? Moçambique, sou missionário. Pronto. Você está aqui no programa certo, programa do povo, programa que traz igualdade social, que está defendendo sempre, né, o ativismo, que é o muito importante. E seja bem-vindo, tá bom? Vitor, eu sou. De onde vocês são? E tu? E tu de onde é? De onde tu saiu? Quem é que falou isso? No negócio lá de foi numa aí.

do cara. Ah, não, foi numa palestra, não, rapaz. Foi num debate, não foi? Que Lula disse. Aí o padre disse: tu roubou. Aí Lula olhou pra ele e disse: tu saiu de onde, mundice? Que desgranha é isso, homem? Eita, meu pai do céu. Vamos aqui responder o nosso comentário aqui, esse comentário. Vocês são de onde? Nós somos do estado do Maranhão, meu amigo. Ai, que glória a Deus. Obrigado. Bom dia, meu patrão. É, Devin. Ah, bom dia. Quem é esse daqui? Eu sou do povoado São Vicente, Itapemirim. Mas eu estou aqui em Cedro, em Pernambuco. A galera de Pernambuco participando aqui junto com a gente. Obrigado. Aí, bom dia, sextou, é verdade. Ah, eu sou do povoado, já falei. E aqui, bom dia. Então, vamos lá. Danada, tem música? Como é o nome daquela música? Não achou, não? Então, bota com Sem Parede, qualquer um aí. Galego dos Teclados, pode ser. Depois traz uma comigo aí que nós manda pro nosso amigo lá.

menino, é verdade. O Gil tá falando aqui, a vontade de votar para o lugar onde a gente nasce é grande demais. É, comer uma farinhazinha com peixe, ó, é verdade, tá lembrando. Tu esqueceu também, Gil, daquela jussarinha, né? Tu esqueceu também, Gil, da bacaba. Tu esqueceu também, Gil, sabe o quê? De uma farinhazinha pra você comer assim com aquele tubi no óleo, no azeite de coco. Rapaz, é diferente. E aquelas tortas, macho. No período aí da Semana Santa, é aquele bobró, como é bobó? Não é bobó, né? Chama? Bobó. Isso é coisa de vovó. Ai, Maria do céu. Mas agora vamos falar aqui também. É, ontem lá no, na Ilha do Japão, naquela região, lá no jogo de bola, né? Pá, tem um jogo das peladas. Pá, cara. Pá, o cara já se lasca o dia todo trabalhando no sol quente, no toco. Que não é fácil. Né? Trabalhando. Aí o que que acontece? Ele vai pra brincar uma bola. Aí ele foi lá brincar a bola, o cara tava meio olhando. Quando ele observou, ele foi e chutou. Em vez de chutar alguém, chutou o chão. Bem. Rapaz, meu filho, lá quebrou o dedão, que ficou assim, ó, o dedão. E aí, ai, ai, ai, ai, ai, ai, ai, que foi, hein? Nessa hora ele lembra de papai, de mamãe, dos meninos, tudo, né? Correram pra lá. Quando chegou lá no posto de saúde, não tinha não tem uma ambulância. Parece que não teve nem uma ambulância pra trazer o menino pra cá, pra Vitória do Mearim, ontem, né? Ou seja, mas cadê as ambulâncias que estavam aqui? Tinha uma ambulância, parece-me, que tinha ido para lá exatamente para ficar na Ilha do Japão, porque ó, quando a gente comenta alguma coisa aqui, eu tô nem aí. Ó, eu quero é que as coisas aconteçam do jeito certo. Eu, para mim, eu não tô nem aí. Eu tô um pouco me lixando com vida de prefeito. O que é que ele faz? Deixa de fazer a vida pessoal dele. Por mim, ele pode fazer o que ele quiser. A vida é dele. Agora, quando se trata dele pegar o dinheiro público, o dinheiro que vem para investir na saúde, na educação, e que ele faz esse tipo de maracutaia, aí eu não gosto. Ninguém gosta. Tá lá. Aí o cabo fica com a perna, passa a noite todinha gritando de dor, com o dedo quebrado, esmunhecado, para esperar hoje para vir em pau de arara. Hein? Tem nada, coitados, pessoas que são simples, entendeu? Família simples, não tem uma bicicleta, meu irmão. Se tivesse nessa hora, tinha vindo. Mas é uma questão, né? É uma questão da gente, pô, pelo amor de Deus. Aí, cadê a ambulância? Eu pergunto, poucos dias disseram que ia ter uma ambulância pra lá, que ia ter deixava mesmo aquela pequena. Ficava lá, olha, nós estamos falando de uma região, gente, que é tão grande quanto o povoado Coque. Mas não tem. Olha, tem uns que nasceu para ser vaqueiro, que é o vaqueiro de verdade. Tem uns que nasceu para ser pedreiro, é pedreiro de mão cheia. Tem uns que nasceu para ser empresário. E tem outros que nasceu para ser doido. É. Eu não vou aqui simbolizar o que ele falou, mas tudo bem. E tem uns que nasceu achando que o povo é besta. Esperto demais. Agora, o diabo do esperto é porque ele acha que todo mundo vai ficar aí na dele sempre. Achando que ele dá um sorriso. E aí, tudo bom? Ele acha que convence. Idiotice. Isso é um

0: tão nojento, porque eu não gosto. Eu falei que eu não perco mais meu tempo tá falando coisa que não vale a pena. De gente que não vale a pena, tá? Então, fica só um repúdio mesmo para poder ver se eles repõem aí. Dá, pelo menos, ver se eles criam, né? Um pouco de ética num sentido, de empatia pelo povo, e bota uma ambulância para lá, para ficar à disposição desse povo de lá, tá bom? É isso aí. Então a gente já falou. Toninha tá aí, ó. Toninha tá concordando aí, que lá também não tem nada. Chama! Aqui nunca mais vi ambulância pra nossa região. Aí, nunca mais veio ambulância pra região. Você tá doido, rapaz? É loucura, senhor. É loucura. Como é que pode uma população tão grande? E aí tá com isso mesmo, ele tá indo, ó. Tá passando. Aí eu vejo ele diz aí. Não, rapaz, eu vou te contar o diabo. Alugazinho, viu, velho? Alugar, vou te contar. Está, eu vou lhe dizer, viu, rapaz? Eu, hein? Vamos lá. Vamos trazer a música, Donato Sampaio. A música é dele. Vamos ver quem é aqui. É o Valdeci do Arapari. Fala aí. Bora aí, fala aí dessa peça maravilhosa que nós tem aí como ouvinte todos os dias.
1: Para Val...
0: É Valdeci, né?
1: Para Valkigli, Valkiele, na boca do campo. Valbe no São Félix, Rony e Chico no São Lourenço. Carrinho no Arapari e Gila em Anajatuba. Amado Batista, Seresta da Noite.
0: Celesteiro da Noite. Esse é o Valdeci. Ele não mandou pra Rila, não?
1: Mandou
0: pra Rila? Esse é... A Rila...
1: Tá apaixonado.
0: Pior que ela tem que saber disso. Ela ainda não sabe. E aí eu vou lhe contar. Meu irmão, eu tô achando... Como é, que horário é que é o Pai Márcio? É, ele vem pra cá um dia desse, não vem? Ele não anuncia que ele vem. Ele tava segunda-feira. É, Valdeci. Rapaz, vem aqui pra ele te dar uma benzida de peão roxo.

senhora, eu quero ver se tu desencanta, meu irmãozinho. Vamos trazer então a música Amado Batista, Celesteiros da Noite. Um forte abraço, bom dia, meu povo.

Opa, tá aí meu povo, agora são 7h40 na cidade de Vitória do Mearim. Vamos aproveitar e mandar um forte abraço a toda a galera boa. Teve aí o nosso rapaz aqui, um menino, um garoto, ou melhor, um senhor, veio aqui na rádio e pediu que nós mandasse aí um alô para Severo, Biata, Deban, Neguinho, Carrinho Cobra, né? Besouro e Família, lá no povoado de Pixuna, Vitória do Mearim, tá? Então tá aí. É o Diquim. Forte abraço. A galera sintonizado junto com a gente. Lembrando também, toda a rapaziada boa do povoado Tori. Lembrando que nós vamos estar. Vamos falar da vaquejada no dia 8 de agosto. Vamos estar fazendo a grande festa lá no povoado Simaúma. Alô, Zé Augusto. Zé Augusto tá pedindo uma música também. Qual é a música do Zé Augusto aqui? Gente, que é eletrônico, é tudo aqui. Deixa eu ver aqui, Zé Augusto, Zé Augusto, Zé Augusto, Zé Augusto. Cadê ele? Cadê ele? Cadê? Cadê? Cadê? Cadê? Cadê? Cadê? Cadê? Cadê? Cadê? Cadê? Rapaz, da agora ele tava aqui, já sumiu. Aqui. Ele quer a música de Cazuza, de Zé Augusto. Já nós bota pra ti, viu? E lembrando aí, gente, a vaquejada, a inauguração do Parque São Raimundo é com R$5.000 em prêmio. Tem Donato Rios, tem do Piseiro e tudo. Nossa, pai. E aí a gente vai já trazer mais música. Vamos que vamos, meu povo. E é no dia 8, você já sabe, dia 8, lá na região do Japão, São Félix, você não pode perder. Vai ter também o Paredão Vulcano, R$5.000 em prêmio. Tem o cantor Donato Rios e Banda, tem o Índio do Piseiro. E é muita gente bacana. Quem tá aqui junto com a gente também, o Luiz do Amazônia. Obrigado a toda a rapaziada.

0: Araê, bacana, passa sempre nos interiores, onde o Almeida tá, ele também está junto, né? Essa comitiva, o Codó de Coque, obrigado pelo carinho, Ivanildo Abreu, o Jânio Batalha, a doutora Tassiane, bem aqui da Clínica Vitória, uma grande, excelente profissional, né? Doutora Tassiane, o seu nome, muito obrigado. Posto Lauane, muito obrigado também. 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Lembrando que muita gente, o Centro Médico também, também aqui a Centro, rapaz, meu amigo, rapaz, vou mandar um abraço para saber como é que é o nome da clínica dele. Uma pessoa maravilhosa que é o doutor Cláudio Henrique, tá? O doutor Cláudio Henrique, um forte abraço aí pro meu amigo. Alci Rocha, tudo bem? É, ela que é manicure bem aqui, junto com a gente, dá um alô aí para Valdemar Barbosa, seu Valdemar, um forte abraço pro senhor, lá no povoado Barra, isso, olha, tem um povoado Barra, né? Ah, Edilon, Messias, quem? Olá, dá pra dar socorro aí da, né? Da Taboada?
1: Taborda,
0: São o quê? São Jorge?
1: São José de Mipibu.
0: Ah, de Mipibu. Rapaz, onde é que fica esse lugar aí? Onde é que fica esse lugar aí, Wanderson? Onde é, meu filho? Pronto, a galera participando aqui junto com a gente, obrigado pelo carinho. E aí, todo mundo? 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Agora, para fazer o seguinte, faz um balanço rapidão aí dos jogos.
2: Onde teve Corinthians e Remo e o Corinthians goleou o Remo por 3-0.
0: Eita, Corinthians
2: e logo em seguida também teve Botafogo e Sport Clube Vitória e esse jogo não saiu nenhum gol. 0-0.
0: Batuba e Porteira Velha. Ah, eu fui também acompanhar uma final de um jogo lá no Jaguari. Quero parabenizar aí a Rua do Campo que ganhou, né? Aí tinha. Pô, Rua do Campo foi. Era jogando com a favela. Rua do Campo e favela, né? Aí 1-0. Aí 1-1. 2-1. Aí daqui a pouco perdeu. Aí não. Aí pronto. Aí favela perdeu. Favela perdeu de 2-1. De virada. Rapaz, mas é assim mesmo, no ano que vem você joga de novo e dá certo. E tinha muita gente lá na torcida, eita coisa boa, né? Então pronto, quero aproveitar para dar um abraço a toda a galera boa do Jaguari, obrigado pelo carinho. E vamos que vamos trazer mais música. É quem? Cazuza, 7:48. 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

0: tá aí, agora 7:54, ouvimos a música Cazuza com Donato Riso. Vou aproveitar e mandar um abraço pro Marquinho Nunes, né? Carlos Leandro, vamos agora mandar a música de Mão de Couro, né? Pra Jace, não é isso?
1: Mineirinha.
0: Pra? Ah, Mineirinha, é a Mineirinha, né? Ah, é a Mineirinha. A Mineirinha, mandando a música Mineirinha pra Mariense, a Mariencinha, né? A Mariencinha Moreninha. Pronto, deu, foi certo. Então vamos trazer Mineirinha. Vai para todos os mineiros, para todos os baianos que estão aqui. Luiz, onde é aqui? Cadê esse aqui? De onde é? Luiz Eduardo Magalhães, Bahia. O quê? Sebastiana. Ah, mas Sebastiana é mulher. A minha amiga véia tá aqui junto com a gente. Muito obrigado. Não era isso? Deixa eu ver aqui. Você é a Sebastiana mesmo? É, ó. Sebastiana Martins, né? Luiz Magalhães de Almeida, lá da cidade. Hoje passou muito baiano aqui na live, né? Muito obrigado, os baianos. É um povo muito bacana. Tu é doido, é isso aí.
1: Gente boa.
0: Rapaz, a gente chega lá na Bahia, tô te falando, eu fui pra fazer um show, fiquei 3 anos. Fui pra fazer um final de semana, fiquei 3 anos.
1: Que gostou, né?
0: Rapaz, eu gostei. Ele chega lá, o painho, ó. A galera, meu amigo, são gente boa demais. Tu tá doido. Vamos lá, vamos tocar e encerrar com a Paripense. Vamos lá.

0: Opa, tá aí, Caio Leandro, chegando no final do nosso programa, sexta-feira, bom dia, vamos mandar agora a próxima, tem um pedido aqui, que era pra mandar do Amado Batista, mas vamos mandar pra essa moça, oi, bom dia, sou quem? Alan Jorge de Viana, bom dia, ele pede a música aqui, a gente vai mandar a música que já está no roteiro, tá bom, minha linda? Ok, é Lucineide. Ah, pra você, para e pensa, Lucineide, tá bom? Nunca maltrate alguém quando estiver subindo, porque um dia pode encontrá-las quando estiveres descendo. Se despede aí, meu garoto.
1: É segunda-feira, meu povo.
0: Pronto, tá segunda-feira, minha galera. Vamos na fé, vamos pela sombra, porque eu sou.

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1: 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Informa a hora certa.
2: 8 horas. Repita. 8 horas.
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6: Glória a Deus nas alturas e paz na terra aos homens de boa vontade. Bom dia, meus amados irmãos, bom dia, minhas amadas irmãs. É com as bênçãos do nosso Pai Oxalá, com a luz do Divino Espírito Santo, que a partir de agora, nessa sexta-feira, passamos a apresentar o programa Uma Luz em Sua Vida. O programa Uma Luz em Sua Vida é um programa espírita e aconselhativo que tem como principal objetivo levar até você uma mensagem de fé, uma mensagem de esperança, uma ajuda espiritual, principalmente aos menos favorecidos pela sorte. Este programa tem a criação, produção e apresentação desse médium vidente que aqui vos fala, o Pai Márcio de Oxalá, o maior conselheiro espiritual do Brasil, diretamente de Cruz das Almas, na Bahia, aqui para a cidade de Vitória do Mearim. E eu quero começar o nosso programa de hoje abraçando a cada um de vocês, meus irmãos, minhas irmãs, mandando o nosso bom dia, as nossas energias positivas, a você que mora aqui na cidade de Vitória do Mearim, a você que mora no campo e nos escuta, a você que mora nas cidades e localidades circunvizinhas.

0: E sintonizam essa emissora. 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
2: Minha mãe não estava nem comendo e nem bebendo. Foi só falar com ele, não passou 10 minutos. Minha mãe já estava bebendo. Aí ele falou para mim: não esqueça disso nunca, ó. Dei logo água para ela, que ela não vai comer. Primeiramente ela vai beber água, né? Minha mãe está forte, muita força, tá entendendo? Com saúde. Ela tem 96 anos, ela sabe das coisas assim, ela pergunta pelas coisas, fico muito grata. Aí ele viu que eu tava precisando muito, entendeu? É a pessoa que acolhe muitas pessoas. E eu tenho muita fé, meu filho. Muita fé, e acredito muito, muito assim, nele, né? Na colocação dele, entendeu? Nos trabalhos de vocês, entendeu? E fico muito grata. Tô falando aqui de Floriano Piauí.
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0: E atenção, amigos e amigas ouvintes, atenção você que sofre com doenças misteriosas, vícios de embriaguez ou drogas, você, meu irmão, você, minha irmã, que vem passando por um momento difícil na sua vida, você que perdeu o grande amor da sua vida e quer tê-la de volta em poucos dias, pare de sofrer imediatamente. Nos procure, que abaixo de Deus nós temos a solução imediata para o seu caso, seja ele qual for. Você, que o seu comércio está indo à falência, a tua empresa, você está vendo instante hora ter que fechar as portas, você que a sua lavoura não está produzindo, a sua criação está morrendo, meu irmão ou minha irmã, você pode estar sendo vítima do inimigo, vítima da inveja, da magia negra, da bruxaria. Pare de sofrer. Venha em busca da sua libertação espiritual. Traga todos os seus problemas até a minha pessoa, que abaixo de Deus eu saberei o que fazer com o seu caso em dias e horas marcadas. Você, meu amigo que está sofrendo com a impotência sexual, pare de sofrer. Temos a solução imediata para o seu caso. Você, mulher que sofre com inflamações, cistos, entre outros, pare de sofrer imediatamente, porque abaixo de Deus nós temos a cura imediata para o seu caso. É só você nos procurar. Estamos aqui de portas abertas, de braços abertos para receber você e o seu problema. E abaixo de Deus, solucionar o seu caso, porque são anos e anos, são décadas de experiência que trabalhamos nessa área espiritual e graças a Deus nunca perdemos um trabalho, nunca perdemos uma cura sequer. E com você, nada será diferente.

0: diferente. 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E agora, meu irmão ou minha irmã, eu quero falar com você que está sofrendo aí com o vício da embriaguez, você que está passando por esse constrangimento, perdendo tudo para o mundo dos vícios, ou tem alguém aí no seu convívio familiar que está perdendo tudo para os malditos vícios de embriaguez, vícios em drogas, em jogos, enfim. Se você está vivendo essa situação, se você conhece alguém que está passando por essa situação, perdendo tudo para os vícios, nos procure. Abaixo de Deus, eu tenho a solução imediata para o seu problema. Pare de sofrer imediatamente. Temos tirado pessoas da sarjeta, pessoas que já tinham perdido tudo para o mundo dos vícios. E hoje, essas pessoas estão inseridas novamente na sociedade porque acreditaram no nosso trabalho, tiveram fé primeiramente em Deus, que é quem pode tudo, e segundo, vieram até a minha pessoa, e hoje essas pessoas estão libertas. É só você acompanhar o nosso programa aqui que você escuta dezenas de depoimentos aí de pessoas, né? Que já tinham perdido tudo para os vícios e hoje, graças a Deus, essas pessoas se recuperaram porque acreditaram no nosso trabalho. Muitas das vezes essas pessoas, né, não acreditam, mas outra pessoa do convívio familiar vem até a minha pessoa, traz uma peça de roupa, a data de nascimento, nome completo, e através disso podemos agir, fazer um trabalho na vida dessa pessoa, porque abaixo de Deus, foi Deus que me deu o dom, a capacidade de poder tirar o vício de qualquer pessoa, qualquer vício que seja, em drogas, em bebidas alcoólicas, em jogos, de qualquer pessoa em cima da terra. E essa pessoa, como eu já disse aqui, não precisa nem vir me procurar. Basta que alguém do convívio familiar acredite e dê o primeiro passo em busca da libertação espiritual dessa pessoa. Portanto, meu irmão ou minha irmã, se você está passando por isso, ou tem alguém aí vivendo essa situação, nos procure. Venha, dê o primeiro passo em busca da sua libertação espiritual. Abaixo de Deus, eu saberei o que fazer com o seu caso em dias contados e posso lhe garantir que essa pessoa nunca mais fará uso de drogas ou bebidas alcoólicas. 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
2: Estou passando aqui por essa mensagem para lhe agradecer, porque, como você sabe, eu tinha aquela doença misteriosa que eu já tinha ido em todos os médicos, já tinha, só vivia em hospital, era um

nunca descobria o que era que eu tinha. É uma doença misteriosa que a medicina não conseguia resolver. E aí fui até você e você...

0: Se você, meu amigo ou minha amiga, está sofrendo com uma doença misteriosa, aquela doença na qual você já procurou a medicina e a medicina nada pôde fazer para te ajudar. Você já fez exames e mais exames, toma remédio todos os dias e é mesmo que está tomando água. A tua casa já está igual a uma farmácia do tanto de medicamento que você já comprou e nada de solucionar o teu caso. Meu irmão ou minha irmã, o que eu quero te dizer é que de repente essa tua doença não é uma doença para ser tratada pela medicina. Pode ser uma demanda espiritual, na qual só pode ser tratada por quem tem o dom e o conhecimento espiritual. Portanto, se esse é o seu caso, ou você está convivendo com alguém passando por essa situação, é hora de procurar ajuda, é hora de vir em busca da solução dos seus problemas. Abaixo de Deus, estamos aqui pronto e preparado para te ajudar. Venha você, traga o seu problema, deposite em minhas mãos, que abaixo de Deus eu saberei o que fazer com o seu caso imediatamente. Pare de sofrer hoje mesmo. Não deixe para amanhã, porque amanhã poderá ser tarde demais.
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0: Se você, meu amigo, se você, minha amiga, não tem sorte no amor, você não dá certo com ninguém, você perdeu o grande amor da sua vida, você, dentro da sua casa, está vivendo mais um campo de batalha, é brigas e mais brigas, o teu casamento está indo às ruínas, é hora de procurar ajuda. Meu irmão ou minha irmã, se você não leva sorte no amor, venha até a minha pessoa, traga o seu problema, eu posso te ajudar, eu posso solucionar o seu caso abaixo de Deus em dias contados. Se você já perdeu o grande amor da sua vida, essa pessoa foi para longe, você quer tê-la de volta, estamos aqui pronto para te ajudar. Traremos a sua pessoa amada em dias contados. É bastante que você acredite primeiramente em Deus. Tenha fé primeiramente em Deus, que é quem pode tudo. E segundo, traga até a minha pessoa os seus problemas. Eu saberei o que fazer com o seu caso imediatamente. Pare de sofrer hoje mesmo. 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
0: Olha, meu amigo ou minha amiga, se você está sofrendo porque está vendo o seu comércio e a falência, você montou um comércio, não vende nada. No começo parecia até que ia dar certo, mas de repente começou tudo a dar errado. Você não vende nada, quando vende não recebe. A tua empresa está indo de água abaixo. Os teus negócios não estão dando certo. Meu irmão ou minha irmã, é hora de procurar uma ajuda espiritual. De repente, tem alguém com um olho grande para cima de você. De repente, você foi vítima de um trabalho de magia negra. Olha, meu irmão ou minha irmã, saiba que nesse mundo de tudo há. De nada mesmo você pode duvidar, tá bom? Mas o importante é que você agora está tendo a oportunidade de solucionar os seus problemas. É bastante que você traga o seu problema até a minha pessoa. Deposite em minhas mãos. Abaixo de Deus, eu saberei o que fazer com o seu caso imediatamente. Você vai prosperar, você vai crescer na vida, porque você merece ser feliz. Venha, traga os seus problemas. Se você está sofrendo por isso, se você tem um problema, abaixo de Deus, nós temos a solução. É bastante que você tenha fé no Criador, fé em Deus. E segundo, dê o primeiro passo em busca da tua libertação. Não fique aí parado, achando que o teu caso não tem mais solução. Se você ficar aí, parado, não vai ter mesmo. Mas se você nos procurar, dê o primeiro passo em busca da sua libertação espiritual, em busca da ajuda que você tanto precisa, você vai ver a solução do seu caso em dias contados, porque aqui estamos nós, abaixo de Deus, pronto, preparado, com dom espiritual para resolver, para desvendar até mesmo o maior mistério da sua vida e para resolver até mesmo o seu mais difícil problema. 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
1: Você bebe e não consegue se dominar. Já perdeu seu emprego por causa do vício. Sua família te abandonou. Seus amigos se afastaram de você. Ouve vozes chamando seu nome. Vê vultos e assombrações. Medo. Pesadelos. Angústia. Decepções.

pessoa que você ama se afastou. Brigas entre familiares. Inveja. Olho gordo. Mau vizinho. Seu comércio está indo à falência. Dívidas.

0: e vir em busca de quem sabe e tem o poder de afastar de seus caminhos qualquer tipo de feitiço, bruxaria, macumba que está atrapalhando a sua felicidade. 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
0: E agora, meus irmãos e minhas irmãs, ouvintes aqui do nosso programa, eu te convido a pegar um copo com água ou uma garrafinha com água e colocar diante do rádio, diante do meio de comunicação que está levando nossa mensagem até você, e fazermos uma poderosa oração. Após o término dessa oração, você pode fazer uso dessa água da forma que você achar melhor. Você pode tomar um pouco dessa água, você pode jogar um pouco dessa água na tua casa, no teu automóvel, na tua roça, que servirá para espantar qualquer tipo de demanda espiritual, a inveja, o mal-olhado. Se você tem inflamações, você pode estar tomando um pouco dessa água, você pode estar lavando algum ferimento. Basta você fazer essa oração com muita fé. Eleve o seu pensamento ao Criador e faça com muita fé. Hoje, a oração de São Jorge.
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0: Eu andarei vestido e armado com as armas de São Jorge, para que meus inimigos, tendo pés, não me alcancem, tendo mãos, não me peguem, tendo olhos, não me vejam, e nem em pensamento eles possam me fazer mal. Armas de fogo o meu corpo não alcançarão. Facas e lanças se quebrem sem o meu corpo tocar. Cordas e correntes se arrebentem sem o meu corpo amarrar. Jesus Cristo, me proteja e me defenda com o poder de sua santa e divina graça. Virgem de Nazaré, me cubra com seu manto sagrado e divino, protegendo-me em todas as minhas dores e aflições. E Deus, com sua divina misericórdia e grande poder, seja meu defensor contra as maldades e perseguições dos meus inimigos. Glorioso São Jorge, em nome de Deus, estenda-me o seu escudo e as suas poderosas armas, defendendo-me com a sua força e com a sua grandeza. E que debaixo das patas de seu fiel jinete, meus inimigos fiquem humildes e submissos a vós. Assim seja, com o poder de Deus, de Jesus e da falange do Divino Espírito Santo. São Jorge, rogai por nós. Amém.

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1: E por aqui, meus amados irmãos e irmãs, finalizamos o nosso programa de hoje, agradecendo pela sua audiência, agradecendo pela sua companhia. Fiquem todos com Deus e até o nosso próximo encontro com mais uma palavra de fé e esperança. Tchau, tchau.
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1: Alô, amigos, bom dia, estamos chegando. Tá começando mais um Bom Dia Cidade. Seja bem-vindo, bem-vinda. É sexta-feira. Bom dia, cidade. Tá na hora, vem com a gente.

É sexta-feira, né? Dia 24 de julho. Aquele abraço pra você, meu amigo, minha amiga. A partir de agora, a gente vai musicalizar e informar até 11 horas. É, exatamente, pra sua sexta-feira bem mais feliz. Aquela musiquinha boa, a informação, a alegria de estar de bem com a vida. Por aqui você vai conferir o resumo de novelas, dicas de saúde, tem as notícias mais interessantes do dia também. Vai ficar bem informado, além de curtir a boa música, viu? Participações aqui através do WhatsApp 992299757. Eu sou o Luiz e te faço companhia a partir de agora. Você é ouvinte cidade, ouvinte mais querido e mais importante do mundo. Se liga aí, aumente o volume, porque o Bom Dia tá começando.

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1: 8:38.
2: Repita.
1: 8:38.
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4: Mas que prazer estar na tua companhia, 8 horas 44 minutos. Bom dia, tá no ar aí, o Bom Dia Cidade. Participações aqui através do WhatsApp 992-29-9757. Alô, mocinha, tá ligada com a gente em Cajari? Também tá participando aqui do Bom Dia Cidade. Iris Lene, tá escutando a gente em Matões do Norte, pedindo música aqui pra toda a família. Música aqui também pro Cláudio Omar. Alô, Cláudio, tá ligado com a gente em Conceição do Lago Açu.

0: Acertamos de novo.
1: Muito bem, você está na sintonia 89,9, a estação do sucesso, Pernambamba, Léo Santana. 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
1: É a sua melhor companhia. 8 horas e 53 minutinhos. Aqui, Rádio Cidade de Vitória FM, a sua estação. Temperatura no momento, 29 graus, tempo parcialmente nublado, né? Parcialmente nublado, os céus desta sexta aqui na cidade de Vitória do Mearim. Bom, deixa eu então trazer mais sucesso aqui na programação 89,9. Antes quero dar aqui uma... antes falar para você aqui, né? Do portal Imirante, que destaca... No comecinho dessa manhã, as seguintes notícias: acidente entre dois carros deixa mortos na estrada de Ribamar, na Grande São Luís, nesta sexta, né? As causas dos acidentes registradas na manhã desta sexta serão investigadas. Homem armado mata jovem David Beckham e deixa amigo ferido. São os destaques de hoje aqui do imirante.com. Casamento comunitário LGBTQIA+, abre inscrições com 50 vagas. Bom, são os destaques de hoje do imirante.com, que é o portal de notícias maranhenses vinculado à Globo. Bom, deixa eu então trazer mais música. Música aqui para Narajara, tá ligada com a gente em Monção, tá oferecendo para a filha dela, a Narinha, né? A música com Mastruz com Leite, que a gente vai rolar já já, 6 cordas. Vai rolar música aqui também para Fátima. Alô, alô, Fátima, tá escutando a gente em Miranda do Norte. Cristiane de Anajatuba também tá participando aqui da programação.

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1: 8:58. Repita. 8:58.
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6: Muito bem, de volta com Bom Dia Cidade, agora 9:06. 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Previsões às 3 agora, começando o horóscopo do dia. Áries, a vontade de dizer sim a um plano maior virá junto de uma pergunta sobre compromisso. Antes de ampliar suas promessas, alinhe suas expectativas com quem participa delas. Desenhe escolhas possíveis. Touro, assuntos reservados pedirão profundidade e delicadeza para virar pacto real. Trate a intimidade com clareza. A mudança será fértil quando a conversa tocar o ponto sensível, sem transformar tudo em controle. Gêmeos, o encontro certo ajudará a perceber quais alianças acompanham o seu próximo passo e quais pertencem à outra fase. Escute o que a relação está propondo, ajuste combinados e prefira reciprocidade concreta. Gêmeos, Áries, Touro, muito bom dia. Daqui a pouquinho a vez do pessoal de Câncer, Leão e Virgem.
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6: Sexta-feira pra cima, mas que prazer estar na tua companhia. Tem música aqui pra rolar. Rosiene tá escutando a gente no São Félix, Vitória do Mearim. Querendo curtir aí o som do Gil, Deão Max, vai rolar já já. Patrícia tá querendo curtir aí o Melô de Carolina. Patrícia tá nos ouvindo em Coque, Vitória do Mearim.

0: horas e 14 minutos.
1: Repita.
0: 9 horas e 14 minutos.
2: 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Olá, pessoal! Tá começando mais um Vale Mais Comunidade, o programa com notícias da comunidade e para a comunidade. E a novidade de hoje é para quem viaja no trem de passageiros da Estrada de Ferro Carajás. Agora os passageiros contam com a internet a bordo para se conectar ao WhatsApp e ao gov.br. Agora ficou mais fácil mandar aquela mensagem dizendo que está tudo bem, compartilhar sua foto da viagem, responder o grupo da família ou até dizer que já está com saudade de quem ficou. 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Você já está conectado! Aproveite para mandar aquela selfie da janela, mostrar a paisagem para quem está longe, responder as mensagens que ficaram pendentes ou até combinar o café da chegada, porque os bons momentos ficam ainda melhores quando podem ser compartilhados. 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Qualquer dúvida, é só ligar para o Alô Vale, 0800-285-7000. Nos vemos no próximo Vale Mais Comunidade. Até lá!
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4: Sexta-feira, 24 de julho de 2026, esse é o Giro de Notícias. Eu sou Breno Zonta e você acompanha os destaques do momento. O ministro do Desenvolvimento, Indústria, Comércio e Serviços do Brasil, Márcio Elias Rosa, afirmou que a nova tarifa de 12,5% imposta nesta quinta pelos Estados Unidos se baseia em argumentos irreais e diz que o governo brasileiro não descarta adotar medidas de reciprocidade. O governo estadunidense alegou que o Brasil não adota mecanismos suficientes para impedir a importação de produtos fabricados com trabalho forçado. O agravamento da guerra no Oriente Médio fez o governo brasileiro prorrogar o subsídio de 44 centavos por litro da gasolina. Em vigor desde 25 de maio, o benefício acabaria no sábado e foi estendido por 30 dias a partir do domingo. A extensão foi confirmada na última quinta-feira. O Irã rejeitou a proposta de cessar fogo do presidente dos Estados Unidos, Donald Trump, levada pelo primeiro-ministro do Iraque. A notícia é do jornal dos Estados Unidos, The New York Times. Detalhes não foram divulgados, entretanto, autoridades iranianas informaram ao jornal que o governo não tinha interesse em um acordo temporário que não resolvesse o controle do Estreito de Hormuz. A ex-primeira-dama Michele Bolsonaro respondeu nesta quinta ao apelo do senador Flávio Bolsonaro, em que pede apoio na disputa à presidência da República e pede desculpas à madrasta. O vídeo de Flávio foi publicado há 2 dias da convenção do PL, que deve lançá-lo como candidato à presidência do Brasil. Pelo Brasileirão, o Corinthians goleou o vice-lanterna Remo por 3-0 em São Paulo e foi ao sétimo lugar na tabela. No Rio de Janeiro, o Botafogo não superou o Vitória e a partida ficou em empate sem gols. O campeonato continua neste sábado com a abertura da 20ª rodada.
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5: Esta estação do sucesso, agora são 9:18. 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
6: Bom dia, Luiz Carlos. É na mídia. Rola aí o reggae aí pra nós, o Melô de Dupla. Falou, garoto. Um bom dia pra você.
5: Daqui um pouquinho na mídia.

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1: 9:28.
2: Repita.
1: 9:28.
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2: É a sua atração musical aqui pela 89,9. Juntinhos até 11 horas aqui através da poderosa Rádio Cidade Vitória. Se você estiver a fim de participar aqui, você pode mandar mensagem via WhatsApp, né? Que a gente vai te atender sempre com enorme prazer. Já já, previsões astrais pro pessoal de Câncer, Leão e Virgem, já já. Pauline tá ligada com a gente em Arari, muito bom dia, obrigado demais pela sintonia. Quem também tá na sintonia aqui com a gente é o Gelvanin, e também a dona, a esposa dele, a dona Maria Sardinha. Estão ligados com a gente ali no Capivari. Por ali também, lá no Capivari, o Márcio também está escutando a gente. Muito bom dia. Bom, deixa eu então trazer mais sucesso aqui na programação.

0: Matheus e Cauã.
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2: 9:45.
1: Repita.
2: 9:45.
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5: Paris, 24 de julho de 2026. Essas são as principais notícias desta sexta-feira. As novas tarifas impostas pelos Estados Unidos a cerca de 60 países entram em vigor a partir de hoje e geram reações dos parceiros comerciais dos americanos pelo mundo. A União Europeia expressou alívio diante de uma tarifa de 10% para os produtos do bloco, que respeita o teto de 15% previsto no acordo assinado há quase um ano. A China afirmou que se opõe às novas tarifas americanas, afirmando que é contra qualquer tipo de medida unilateral sobre a questão. O Brasil, já taxado em 25% na semana passada, é alvo de uma sobretaxa de 12,5% por suposta falha na fiscalização de bens ligados ao trabalho forçado. O governo Lula promete usar a lei da reciprocidade, mas não pretende deixar a mesa de negociações. Os Estados Unidos realizaram nessa madrugada novos ataques contra o Irã pela 13ª noite consecutiva. O quartel-general da Marinha da Guarda Revolucionária, na cidade de Zibekanar, no norte, foi atingido por bombardeios, causando danos, mas sem vítimas. Explosões também foram registradas no sul do país e na ilha de Keshma, perto do Estreito de Hormuz. Segundo as autoridades iranianas, 4 pessoas morreram nos bombardeios americanos da noite anterior, nos arredores da cidade petrolífera de Avaz, oeste do Irã. Em resposta aos ataques dos Estados Unidos, Teherã afirmou ter visado com drones instalações militares americanas no Kuwait, Bahrein e Jordânia. Imensos incêndios florestais continuam avançando pelo sul da Europa. A França e a Espanha pediram a ativação do mecanismo de proteção civil da União Europeia para receber apoio na luta contra as chamas. No sudoeste da França, o fogo já destruiu 8.700 hectares de mata e cerca de 40 mil pessoas tiveram de deixar suas casas. Na Espanha, a região de Madrid está tomada pelas chamas. Em uma semana, 32 mil hectares de vegetação foram devastados e 10 mil pessoas foram evacuadas. No sul da Itália, dezenas de incêndios florestais alimentados pelo vento quente avançam na ilha da Sicília. Mais de 160 focos também foram registrados na região vizinha da Calábria. Na Ucrânia, explosões sacudiram a capital Kiev nessa manhã após autoridades emitirem um alerta para mísseis russos. Os bombardeios ocorrem depois de ataques ucranianos contra um depósito da gigante russa do comércio online Wildberries, nos arredores de São Petersburgo. A empresa é alvo pela terceira vez em poucos dias. A Wildberries abastece o exército russo, fornecendo componentes de drones, equipamentos de navegação e material militar. Rádio França Internacional, em parceria com a agência Rádio Web, de Paris, Daniela Franco.
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6: Já tem previsões astrais, pessoal, de Câncer, Leão e Virgem. 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
0: O pessoal de Câncer, Leão e Virgem, agora conferindo com a gente o que os astros têm a dizer para esta sextona bonita, né? Câncer, a organização ficará mais leve quando houver colaboração verdadeira. Combine tarefas, revise horários e observe se a pressa de funcionar bem desvia você do caminho importante. Coloque beleza na rotina, viu, Câncer? Alô, alô, Leão, o que acende seu coração terá passagem aberta, desde que você dê forma ao desejo com responsabilidade. Aceite o convite, exponha a ideia ou invista no romance com mais coragem, honrando seu brilho, viu, Leão? Virgem, a paz íntima dependerá de um trato mais justo com quem divide sua vida de perto. Cuide da escuta e deixe a casa emocional mais habitável. Pertenciamento se constrói melhor quando carinho e futuro entram na mesma conversa. Virgem, Câncer, Leão, aquele abraço daqui um pouquinho a vez do pessoal de Libra, Escorpião e Sagitário.
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0: Você com a gente, nosso melhor presente. Participações aqui através do WhatsApp 992-2997-57. Música aqui para Rosângela, tá escutando a gente lá em Muquila, no município de Arari. Vai rolar música aqui também para dona Francisca de Miranda do Norte, ela que tá querendo curtir aí o Nenho, né? Aliás, daqui um pouquinho a gente vai rolar, você pediu a música para dona Francisca lá de Miranda, já a gente vai rolar aqui na programação. Música aqui também para Cristiane, tá escutando a gente no Alto São Francisco, Vitória do Mearim.
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0: quê? Sempre essas coisas acontecem, filho. É, isso é a mensagem, é para todas as mulheres. 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
2: 9 horas e 50.

0: 9 minutos.
1: Repita.
0: 9 horas e 59 minutos.
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Muito bem, você está na sintonia certa, sintonia 89,9, programa Bom Dia Cidade. Está de volta aqui, são 10:07, temperatura no momento 30 graus, aqui na cidade de Vitória do Mearim. Vamos agora à previsão astral, pessoal de Libra, Escorpião e Sagitário. Libra, a frase bem escolhida terá poder de aproximar, negociar e abrir caminho. Retome um assunto com charme e precisão, mas evite prometer além do que consegue cumprir. Observe o que seus objetivos pedem, viu? Escorpião, o valor de uma escolha aparecerá no efeito que ela produz sobre sua segurança. Antes de investir tempo, dinheiro ou disponibilidade, confira se existe troca e vínculos sem afastar você do próprio rumo. Sagitário, sua presença chamará mais atenção e isso vai acelerar os convites, respostas e aproximações. Use esse impulso com elegância. Diga o que deseja, combine o que for necessário e permita que a expansão venha. Sagitário, Escorpião, muito bom dia. Daqui um pouquinho a vez do pessoal de Capricórnio, Aquário e Peixes. Tá na hora de mais música aqui no Bom Dia Cidade, na estação 10 do teu rádio. Tem música aqui pra Rose, tá querendo escutar aqui o Belô de Fogo, vamos ouvir agora. Vai rolar música aqui também pra Ana Maria, tá escutando a gente ali na cidade de Viana. Ok, então, deixa cair mais música aqui no Bom Dia Cidade, na estação do sucesso, Rádio Cidade de Vitória, FM 89,9. Cumprimentar aqui, rapaziada, que está escutando a gente aqui através da 89,9. Mandar aqui um alô pro Custódio, né? O padrinho Custódio está nos ouvindo ali na Rua da Paz, no bairro Puraqueu. Muito bom dia. Um alô aqui também para a rapaziada que está escutando a gente lá em Conceição do Lago Açu. Super obrigado pela sintonia. Muito bom dia. Deixa então cair mais música.

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1: 10 horas e 15 minutos.
2: Repita.
1: 10 horas e 15 minutos.
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5: Representantes de mais de 20 estados brasileiros, além do Distrito Federal, participam em Maceió, a partir desta sexta-feira até domingo, da 11ª edição do Campeonato de Quadrilhas Juninas, considerado o Brasileirão das Quadrilhas. Mais de 3 mil quadrilheiros disputarão o título de melhor quadrilha do país no evento promovido pela Confederação Nacional de Quadrilhas Juninas e Grupos Folclóricos do Brasil. A ordem de apresentações, que acontecerão no Parque da Pecuária José da Silva Nogueira, no bairro do Prado, foi confirmada através de sorteio. Além da competição, os dias de evento contarão com apresentações de outras manifestações culturais, shows de forró e um espaço dedicado à gastronomia e ao artesanato regional. Nesta sexta, o parque recebe a seletiva alagoana, que vai escolher as duas quadrilhas juninas que irão representar Alagoas no campeonato. Estão na disputa os grupos Sanfona do Rei, Gonzagão, Fazendinha e Luar do Sertão. A disputa interestadual será no sábado, a partir das 5 da tarde, e no domingo, começando uma hora mais cedo, às 4 da tarde. Os grupos entrarão no tablado para dançar e cantar os temas e histórias que cada quadrilha irá homenagear. A Inovação, de São Paulo, por exemplo, apresenta o Apocalipse, o Último São João. O grupo faz uma reflexão sobre a perda das tradições, da memória e dos laços que unem um povo, enquanto os pernambucanos da Raízes do Nordeste trazem o tema O Romance do Pavão Misterioso, fazendo um mergulho musical pelo universo da literatura de cordel. Já a campeã brasileira em 2024, a Junina Garrancher, do estado de Roraima, faz uma homenagem ao povo potiguar da cidade de Mossoró. Com o tema Resistência, a quadrilha revive a coragem do povo mossoroense diante da invasão do bando de Lampião à cidade. Da Rádio Nacional em São Luís, Madison Hill.

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1: 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Já tem o som da Marília Mendonça. Olha, funcionários da Band reclamam de abandono nos Estados Unidos após caos com voo de retorno. Ih, rapaz, que ruim, hein? Que chato. Após mais de 50 dias de cobertura da Copa do Mundo, funcionários da Band, né, da rede Band de televisão, tiveram de lidar com a sensação de abandono nos Estados Unidos. Segundo apurou aí a reportagem, esse é um sentimento da maioria dos funcionários, né, que estão presos no país sede do Mundial e reclamam da falta de ajuda da empregadora. Tudo começou na terça-feira, quando eles voltariam ao Brasil. O atraso de um funcionário da Airlines, né, fez com que o voo deles fosse adiado. Depois, ao embarcar, ficaram por 3 horas na pista de decolagem, sem autorização para voar. Agora, condições climáticas atrapalharam o trajeto entre Nova Jersey e Orlando. Assim, os funcionários chegaram a Orlando atrasado, por volta da 0 hora, né? E perderam a conexão que seria feita pelo Azul. A partir desse momento, então, começou uma maratona com falta de suporte de todos os lados. Aí ficou ruim, hein? Os 10 funcionários pagaram do próprio bolso uma hospedagem para passar a noite do dia 21, né, para o dia 22. Pela manhã, receberam o voucher de um voo que seria às 22 horas da quarta-feira. Mas quando chegaram no aeroporto, aí aconteceu outro transtorno, né? É, quando chegaram ao aeroporto, o voo viagem pela Band estava com a data de 21. Assim, mais uma vez, os funcionários não conseguiram embarcar. Com mais um dia em solo americano, a Band resolveu pagar a diária aos funcionários desta vez. Nada mais justo, né? Enquanto não definia a data de retorno. Foi apenas perto da madrugada do dia 22 para o dia 23 que a emissora resolveu quando eles voltariam, né? No entanto, apenas parte dos funcionários voltariam no voo de Orlando no dia 24 à noite, ou seja, hoje, né? 24 à noite. Os demais teriam de se deslocar mais 300 quilômetros até outro lugar, né, para retornar em um voo na sexta pela manhã. Ainda há uma indefinição de como eles farão essa viagem dentro dos Estados Unidos. Procurado pela reportagem, a Band informou que a equipe retornará hoje, né? Já está tudo certo e a Band está prestando toda a assistência. A Azul também foi procurada para explicar o imbróglio, né, com o voo, mas não se pronunciou. Ficou ruim, né? Os caras ficaram meio que jogados. A seleção do Uruguai, né? Depois da eliminação na Copa do Mundo, precocemente, né? Parece que foi também acontecer alguma coisa assim. Parece que abandonaram os selecionados por lá nos Estados Unidos depois da Copa do Mundo. Essas histórias que a gente vai contando para você aqui sobre os famosos.
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1: 10 horas e 30 minutos.
2: Repita.
1: 10 horas e 30 minutos.
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5: E nós estamos lhes apresentando Bom Dia Cidade, a alegria de estar de bem com a vida. E aí, tá tudo bem? Como é que tá a sua sexta-feira? Tudo tranquilo, né? Expectativa boa aí pro fim de semana que tá chegando, né? Que bom, muito bem. Vamos então tocando aqui o nosso barquinho. Bom, vamos então para fechar o horóscopo desta sexta, pessoal de Capricórnio, Aquário e Peixes, conferindo com a gente que os astros têm a dizer para esta sexta-feira. Sexta-feira, Capricórnio, uma sexta-feira, né, que você vai ter um pressentimento doce, quase silencioso, né, que ajudará a entender melhor uma promessa antiga. Recolha-se antes de decidir e separe também a intuição de nostalgia, sem se prender a papéis que já perderam sentido. Aquário, a mudança virá pela pessoa que altera a ordem prevista. Em vez de tentar recuperar o roteiro anterior, proponha novos combinados. Alianças vivas precisam de liberdade, clareza e espaço para o futuro. Alô, Peixe, seu lugar diante de outros ganhará força com compromisso e sensibilidade. Apresente uma ideia, negocie responsabilidades ou assuma uma estratégia com mais confiança, direção e afeto na mesma escolha. Viu, Peixes? Para Capricórnio, Aquário e Peixes, muito bom dia! Dentro do Bom Dia, você confere o seu horóscopo de segunda a sexta, aqui pela 89,9.
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0: Meu irmão,
1: obrigado, Netinho.
0: Eu que agradeço, meu pai. Sucesso, viu?
1: Salma de palmas, meu parceiro Neto Brito.
0: O vídeo, meu irmão. Tamo junto. Tá
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3: 10:45.
2: Repita.
3: 10:45.
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5: Esta é a Estação do Sucesso. Eu sou o Luiz, comunicando com você aqui através das ondas poderosas da Rádio Cidade de Vitória. Reta final do programa de hoje. É sexta-feira, né? Vamos falar de saúde agora, o nosso Dicas de Saúde. Olha, nem preto, nem carioca. Saiba o que realmente importa no feijão para quem tem diabetes. O feijão reúne carboidratos, fibras, proteínas, vitaminas e minerais em um único alimento. Por isso, muitas pessoas com diabetes, né, se perguntam se ele pode fazer parte da alimentação. Segundo a nutricionista Carol Neto, educadora em diabetes, o feijão pode ser consumido desde que a quantidade seja adequada e faça parte de uma refeição equilibrada. Além disso, o feijão está presente na rotina alimentar de muitos brasileiros, né? Por isso, entender como ele interfere na glicemia ajuda a fazer escolhas mais conscientes, né? Sem necessidade de excluir o alimento tradicional da dieta. O feijão reúne diferentes nutrientes importantes, né, para a alimentação. Entre eles estão a proteína, carboidrato, fibra, ferro, cálcio, potássio, cobre, fósforo, zinco, magnésio, vitamina A e vitamina do complexo B. No contexto, o alimento não fornece apenas carboidratos. A presença das fibras também interfere na velocidade com que esse carboidrato é absorvido pelo organismo. De acordo com a Carolina, né, Neto, um dos pontos, né, que tornam ele uma opção para pessoas com diabetes é o seu baixo índice glicêmico, né? Na prática, o índice glicêmico indica a velocidade com que o alimento contendo carboidrato eleva a glicose no sangue após o consumo. Segundo a nutricionista, alimento com índice glicêmico baixo fazem essa elevação ocorrer de forma mais lenta. Enquanto isso, alimentos com índice glicêmico elevado costumam provocar um aumento mais rápido na glicose. Portanto, alimentos com índice glicêmico baixo podem favorecer um controle glicêmico mais estável ao longo das refeições. Tá? Feijão tem carboidrato e ainda assim pode ser consumido, né? É isso. Por isso, no entanto, esse efeito ocorre de maneira diferente, né, de alimentos com índice glicêmico elevado. Segundo a educadora em diabetes, o

feijão promove uma absorção mais lenta dos carboidratos. Assim, ainda assim, isso não significa que ele possa ser consumido sem controle, né, da qualidade ou da quantidade. A nutricionista destaca que o equilíbrio continua sendo necessário, né? Assim como acontece com qualquer alimento, o excesso pode trazer impactos na alimentação. Mas existe um tipo melhor para quem tem diabetes? Existe um feijão específico que possa ser melhor para o diabético? Vamos então a essa descoberta aqui. Esta é outra dúvida, né? Feijão preto, carioca, branco ou outras variedades costumam ser comparados na tentativa de identificar qual seria a melhor opção. Segundo a nutricionista, não existe um tipo considerado melhor para quem tem diabetes. De acordo com a nutricionista, todas as variedades apresentam um efeito semelhante em relação ao controle glicêmico, né? Quando consumidos dentro de uma alimentação equilibrada. Portanto, a escolha pode considerar preferência pessoal, disponibilidade e hábito alimentar da família. Além do efeito sobre a glicemia, se chama atenção para uma característica da combinação tradicional da culinária brasileira, né? Segundo a nutricionista, quando a refeição reúne duas porções de arroz para uma porção de feijão, o organismo passa a produzir e estimular aminoácidos essenciais relacionados à manutenção da massa muscular. Nesse contexto, o arroz e o feijão deixam de ser apenas uma combinação cultural e também contribuem para o fornecimento de nutrientes importantes, né, no organismo. Tá, pessoal? Então, o arroz e feijão são realmente interessantes, viu? 5 dicas para consumir feijão no diabetes. Quem convive com diabetes não precisa retirar o feijão da alimentação. No entanto, alguns cuidados ajudam a manter o equilíbrio das refeições. Vamos lá. 1. Não elimine o feijão da alimentação. Segundo o especialista, pessoas com diabetes podem consumir feijão. 2. Lembre que ele contém carboidratos, apesar do baixo índice glicêmico. 3. Controle a quantidade consumida. 4. Aproveite a combinação com arroz, viu? Segundo a nutricionista, a associação entre arroz e feijão favorece a formação de aminoácidos essenciais relacionados à manutenção dos músculos. 5. Escolha o tipo que você prefere, viu? Feijão carioca, preto, branco e outras variedades apresentam efeito semelhante para quem convive com diabetes. Ou seja, o feijão é bom demais e, além disso, ele é riquíssimo, né? Falando de saúde aqui no Bom Dia Cidade. Raimunda Maria tá ligada com a gente lá em Muquila, no município de Arari, tá participando aqui do Bom Dia, tá querendo curtir um forrozinho legal, né? Valeu pela sintonia, muito obrigado. Também tem a participação aqui da Simone. Simone tá escutando a gente aqui em Cajari.

Com Mastruz com Leite aqui no Bom Dia Cidade. Vamos ao resumo de novelas rapidinho aqui. A gente começa falando de Nobreza do Amor, novela das 18 horas da Rede Globo. Januário incentiva Tônio a viver sem o amor com a Lica. José pede que Geralda abrigue Malugo por uma noite e o Nildo se apresenta ao homem. Mirinho pressiona Manuel para falar bem do seu trabalho no banco diante de Casemiro. Manuel disfarça quando Ana Maria o questiona sobre a reação, né, de Fortunato ao seu namoro. Alica comenta com Niara sua desconfiança de Malugo. Chinua conta a Kim, Ladissa e Dume sobre a escolha de Gendal por Binta como sua nova rainha. Binta sonda Gendal sobre Alica. Malugo mostra a marca de sua lealdade a José Caimã. Graça intercede junto a Marta em nome de Virgínia. Kênia pede ajuda a Binta. Tônio propõe se casar com a Lica em uma cerimônia conduzida por Dona Menina. Agora a gente fala de Coração Acelerado, que é a novela das 7 da noite da Rede Globo. Zilá tem uma crise de ciúmes e acusa Janete de assassina no meio do restaurante, enquanto Thalita registra. Ronei afirma que o rancor de Zilá em relação a Janete pode colocar tudo a perder. Alauzinho apoia Janete. Nayane reclama com Zilá por seu controle. Zuzu consulta Nora sobre Alaô, sem saber que está enganada sobre seu estado de saúde, e Sinara grava a conversa das duas. João Raul comemora com Luan a assinatura do seu contrato com Juliano. Ronei ameaça Juliano a fim de sabotar João Raul. Palhares se encanta com as atitudes de Sinara. Malvino, Agenor e Vilma não gostam quando Laurinha afirma que aceitará fazer uma turnê de shows. João Raul desconfia quando Juliano encerra o contrato. Eduarda descobre que Valéria reatou com Nelson. Xavier estorque Zilá. É hoje em Coração Acelerado, já em Quem Ama Cuida, novela das 21h30 da Rede Globo. Adriana vibra ao saber que Ademir será notificado. Ingrid assume a presidência da joalheria após votação do conselho. E Tiago se nega a participar da transição de gestão. E Yuri percebe o interesse de Pilar. Edivaldo fica feliz ao saber que o noivo de Tilde terminou com a funcionária. Pia reclama com Bruna do envio anônimo de flores para César. Carmita consegue identificar a placa do carro de Edson. Nancy observa o entrosamento entre Mistis e Camilo. Elisa teme que Ademir possa prejudicar Adriana. Carmita e Fábia descobrem que Edson deixou o hotel sem pagar a conta. Tiago, embriagado, pede que Bruna se separe do marido para ficar com ele, e Pedro ouve. É hoje em que

0: Aí o melhor de mensagem para fechar o programa de hoje. Bem, minha gente querida, fim de papo, estamos em cima da hora. Vem mais um fim de semana. E na segunda-feira, a partir das 8h30, por aqui estaremos, se Deus quiser, para mais um programa. Valeu demais, obrigado pela sintonia, pela amizade principalmente. A gente se fala. Até segunda, tchau, tchau.
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Bom dia, queridos ouvintes, e a paz do nosso querido Salvador. Neste momento, queridos ouvintes, são 11 horas e 22 minutos. Hoje, dia 24 de julho de 2026. O mês está acabando, mas a Providência nos dá mais uma oportunidade como esta de estar aqui na Rádio Cidade 89,9 apresentando esse mesmo, o programa Boas Novas, no dia de quarta, quinta, sexta e sábado, meus queridos ouvintes. Hoje, sexta-feira, graças a Deus, somos por esta oportunidade. Desde já mandar um abraço para todos vocês, meus queridos ouvintes. Neste momento, já convido a você, fale pro vizinho da direita, da esquerda, de trás, da frente, todos seus amigos, que o programa Boas Novas acaba de começar, trazendo as boas novas de Jesus Cristo. Daqui a pouco estaremos liberando os nossos números celulares, a qual você pode ligar ou mandar mensagem, que estaremos aqui para lhe atender. Você mesmo, querido ouvinte, você, o nosso convidado mais que especial na manhã deste dia. E desde já peço para cada um de vocês que vocês abram as vossas Bíblias no Salmos de número 17. Repetindo, Salmos de número 17. Repito, Salmos de número 17. Enquanto você vai procurando, mando um abraço para todos vocês, queridos ouvintes, cada um de vocês. São muitos lugares, mais de 30 municípios neste momento nos ouvindo, de toda a Baixada e Maranhense. Então, um abraço, um cheiro forte mesmo. Que Deus abençoe a todos de maneira especial. Então, repetindo, Salmos de número 17, na qual diz assim: ouve o justo, ó Senhor, atende ao meu clamor, dá ouvidos à minha oração, que não saia de lábios fingidos, que a minha sentença saia da tua presença, que os teus olhos contemplam as coisas que são iguais. Provastes o meu coração, visitaste-me à noite, examinaste e não encontrastes nada. Estou no propósito de que a minha boca não transgredirá. Quanto às obras dos homens, pela palavra dos teus lábios, me guardei das veredas do destruidor. Sustenta as minhas idas em tuas veredas, para que as minhas pegadas não escorreguem. Eu te invoquei porque tu queres me ouvir, ó Deus. Inclina teu ouvido para mim e ouve o meu discurso. Mostra a tua maravilhosa benignidade, ó tu que salvas pela mão direita aqueles que põem sua confiança em ti, daqueles que se levantam contra eles. Guarda-me como a menina dos teus olhos, esconda-me debaixo da sombra das tuas asas. Dos perversos que me oprimem, dos meus inimigos mortais que me cercam, se encerram em sua própria gordura, como sua boca falam orgulhosamente. Eles agora nos cercaram em nossos passos. Eles baixaram os seus olhos e curvando para a terra, tal como o leão que é havido por sua presa, como se fosse o leãozinho espreitando em lugares secretos. Levanta-te, ó Senhor, desapondo o humilhado, e livra a minha alma do perverso com a tua espada, dos homens com a tua mão, ó Senhor, dos homens do mundo que tem a sua porção nesta vida e cujo ventre tu enchestes com teu tesouro escondido. Eles estão cheios de filhos e deixam o resto de seus bens para os seus bebês. Quanto a mim, contemplarei a tua face na justiça. Estarei satisfeito quando acordar com a tua semelhança. Salmos de número 17, queridos ouvintes, na qual acabo de ler 15 versos. E neste momento, convido a cada um de vocês a orar neste momento junto a mim. 11 horas e 27 minutos, vamos orar. Querido Deus, Deus Todo-Poderoso, Criador dos céus e da terra, grande és tu, ó Senhor, para todo sempre. Na manhã deste dia, ó Pai, somos gratos a ti por mais uma oportunidade ímpar como
como essa de estar aqui na rádio, falando do teu amor, das boas novas do teu nome. Querido Deus, querido Pai, te pedimos, ó Pai, que nesta manhã venha ser com cada um dos teus filhos. Abençoe, ó Pai, de grande forma. Te pedimos, ó Pai, nesta manhã, ser com cada um dos teus filhos e nos ajude, porque necessitamos de ti diariamente. Porque os dias são maus, as batalhas são fortes diariamente, mas maior que tudo isso é o Deus que nós servimos. E cremos que o Senhor fará grandes coisas em nossas vidas. Te entregamos todas as nossas vidas, todas as nossas lutas, todas as nossas iniquidades. Entregamos diante de ti, ó Pai, todos os nossos problemas, porque sabemos que a tua vontade é boa, perfeita e agradável. Seja conosco, abençoe cada um dos teus filhos. Te pedimos isso e por fé te agradecemos. Amém. Queridos ouvintes, são 11h28. A gente vai com a canção de Absoluto Daniel Samuel, mas antes, nossos números já estão liberados para você ligar e pedir seu oferecimento, que é o 981-138239. Repito, 981-138239, 981-138239. Se você não ouviu o próximo bloco, estaremos trazendo novamente para você. Vamos de canção e já retornaremos.

0: isso, queridos ouvintes, voltamos
1: com o Pastor Alves. Depois de ouvir esta belíssima canção, e neste momento, repito, os nossos números de celular já estão liberados para você ligar e pedir seu oferecimento, que é o 981138239. Repito, 981138239. Repito, 981138239. Já vamos aqui de oferecimento, nosso amigo Bireca, que hoje está aniversariando 57 anos, meu amigo Luiz. Aí, ó, nosso amigo Bireca tá forte. Vamos ouvir o áudio dele aqui.
2: Pediu o parabéns, que eu tô aniversariando hoje, 57 anos. Meus parabéns para mim, em nome de Jesus, amém.
1: Tamo junto, meu amigão, Deus te abençoe, você e toda a sua família aí. E não só ele, mas todos que estão aniversariando hoje, que não tem como falar conosco, mas está ouvindo neste momento. Que Deus abençoe você, parabéns, que esta data venha se repetindo. Que Deus nesse ali abençoe, que venha ter novas conquistas nesse novo ciclo. Deus abençoe a sua vida, meu amigo. E em oferecimento a gente vai com dois hinos, vamos com dois hinos. Parabéns pra você e esse você especial, Daniel e Samuel. Vamos de questão e para oferecer para o nosso amigo Birex que está aniversariando e a você, querido ouvinte, que você também merece. Nunca se sabe se você está aniversariando hoje. Então vamos de questão e já retornaremos.

Então é isso, queridos ouvintes, voltamos sobre o Bossa Nova depois de ouvir estas belíssimas canções e oferecimento ao nosso amigo Bireca, e não só ele, mas também a todos os nossos queridos ouvintes. 11 horas e 42 minutos, queridos ouvintes, e neste momento já peço para você que anote os nossos números de celular que já estão liberados para você ligar e pedir seu oferecimento, que é o 981-13-8239. Repito, 981-13-8239, 981-13-8239. Repito, 981-13-8239. Luiz, me ajuda numa canção aí, meu amigo. Eixila, Casa de Bênção. Vamos, canção. E já retornaremos.

mais, queridos ouvintes, voltamos com o nosso programa Boas Novas, 11 horas e 52 minutos. Queridos ouvintes, repito, os nossos números já estão liberados para você ligar e pedir seu oferecimento, que é o 981-13-8239. Repito, 981-13-8239. E repito, 981-13-8239, na qual você pode ligar ou mandar mensagem mesmo pelo WhatsApp, que estaremos aqui para lhe atender. Luiz, me ajuda com uma canção aí, por gentileza, meu querido. Então vem cear comigo, Gerson Fino, e a gente emenda com outra, é como um sonho, de Gerson Fino também. Então a gente vai com essas duas canções e já retornaremos com o programa Boas Novas.

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1: Eu fico o tempo todo pensando no céu. Como será esse lugar divino? E a face do Senhor? Como será? Deve ser muito lindo.

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1: Meio-dia e um minuto. Repita. Meio-dia e um minuto.
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1: Você já se perguntou por que algumas pessoas atravessam crises sem se destruir? Perdem emprego e em semanas estão reconstruídos. Enfrentam diagnósticos impossíveis e saem do hospital sem explicação médica. Passam por traições, perdas, falências e saem do outro lado com uma paz que ninguém consegue entender. Não é sorte. Não é personalidade forte. Não é porque são mais espirituais do que você. É porque essas pessoas aprenderam algo que a maioria nunca aprendeu sobre o Salmo 91. Elas não recitam esse salmo. Elas vivem dentro dele. E hoje você vai entender a diferença. E essa diferença vai mudar tudo. Nos próximos 30 minutos, você vai descobrir por que o Salmo 91 não é uma oração de emergência. Porque ele não funciona como fórmula, mas age como aliança. Vai entender o que ativa a proteção prometida em cada versículo e vai aprender, passo a passo, como sair do modo visitante e entrar no modo habitante, o único modo em que o impossível começa a acontecer. Antes de qualquer coisa, clique em curtir agora. Esse gesto simples faz com que esse ensinamento chegue a mais pessoas que precisam ouvir isso. E se você ainda não se inscreveu neste canal, faz isso agora. Porque cada vídeo aqui é uma chave. E a jornada começa hoje. Deixa eu te falar algo que talvez ninguém nunca tenha dito. Se você já chegou ao fim de um dia exausto, sentando na beirada da cama sem forças para orar, se você já recitou versículos com lágrimas no rosto e mesmo assim o medo não foi embora, se você já se perguntou em silêncio por que Deus parece agir na vida dos outros, mas na minha nada muda. Esse vídeo foi feito para você. Não é fraqueza sentir isso, não é falta de fé. É porque você nunca foi ensinado da forma correta sobre o que acontece quando alguém realmente habita o Salmo 91. Há uma diferença enorme entre carregar uma promessa na boca e morar dentro dela. Pense assim: um turista visita uma cidade. Ele conhece os pontos turísticos, tira fotos, aprecia a paisagem. Mas quando a tempestade chega, ele não sabe onde se abrigar. Ele não conhece os abrigos. Ele não tem raízes naquele lugar. Mas o morador conhece cada rua. Sabe onde se proteger quando o tempo fecha. Tem relacionamento com os vizinhos. Tem endereço fixo. E o Salmo 91 começa exatamente com essa distinção. Aquele que habita no esconderijo do Altíssimo. Não aquele que visita. Não aquele que recita. Aquele que habita. Você está prestes a entender por que essa única palavra muda tudo. A Bíblia hebraica usa a palavra Yashab para habitar no Salmo 91. Essa mesma palavra é usada em outros textos sagrados para descrever alguém que se estabelece em um lugar, que coloca raízes, que passa a pertencer àquele território. Habitar não é uma visita de domingo. Habitar é residir. E o que isso significa na prática? Significa que a proteção do Salmo 91 não é automática para todo aquele que o lê. Ela é ativada por quem se posiciona espiritualmente dentro da promessa. Napoleon Hill, ao estudar os padrões de pessoas que alcançavam resultados impossíveis, observou algo fascinante. Elas não apenas acreditavam em algo, elas tinham incorporado essa crença a ponto de ela alterar cada decisão, cada reação, cada pensamento do dia. Não era fé intelectual, era fé que tinha se tornado identidade. Isso é exatamente o que o Salmo 91 descreve. Repara no versículo 2. Direi do Senhor, Ele é o meu refúgio e a minha fortaleza. O salmista não diz, espero que o Senhor seja meu refúgio. Não diz, peço que o Senhor me proteja. Ele diz, eu direi do Senhor. É uma declaração de identidade. É alguém que já se posicionou, que já se mudou para dentro da promessa. E quando você vive assim,

Quando o Salmo 91 vira endereço espiritual e não apenas oração de crise, algo começa a acontecer na sua vida que vai além do explicável. Escreve aqui nos comentários. Você costuma recitar o Salmo 91 ou você sente que realmente habita nele? Isso vai ajudar muito a nossa conversa hoje. Vamos abrir o Salmo 91 de um jeito diferente, não como quem lê poesia, como quem lê um contrato, porque é isso que esse Salmo é, um pacto entre Deus e aqueles que escolhem habitar nele. Logo no início, o Salmo revela a chave de tudo. Aquele que habita no esconderijo do Altíssimo, à sombra do Onipotente, descansará. Direi do Senhor: Ele é o meu refúgio e a minha fortaleza, o meu Deus em quem confio. Aqui está a condição: habitar e descansar. Não lutar e gritar. Habitar e descansar. É um salmo que começa pedindo que você entre em um estado de confiança antes mesmo de ver a resposta. Isso vai contra tudo que o mundo nos ensina. O mundo diz: corre, luta, faz mais, age rápido, senão vai perder. O Salmo 91 diz: desce, descansa, fica debaixo da sombra, porque o Pai age quando você para de carregar o que é dele. Depois, o Salmo começa a mostrar como essa proteção se manifesta, porque ele te livrará do laço do passarinheiro, da peste perniciosa. Ele te cobrirá com as suas penas e debaixo de suas asas estará seguro. O passarinheiro é o caçador de pássaros. Ele usa laços invisíveis, armadilhas disfarçadas de oportunidades, caminhos que parecem certos, mas destroem. E a Bíblia diz que quem habita no Altíssimo é liberto desses laços, não depois de cair neles, mas antes de sequer os ver. Isso é proteção preventiva. Isso é o impossível funcionando no invisível. E as asas, as penas? Lembra de um pintinho debaixo da asa da galinha, escondido, protegido, invisível ao predador. Quem habita o Salmo 91 torna-se invisível ao inimigo. E então ele toca em algo que todo ser humano conhece: o medo. Não temerás o terror da noite, nem a seta que voa de dia, nem a peste que se move no escuro, nem a destruição que devasta ao meio-dia. Mil cairão ao teu lado e 10 mil à tua direita, mas não chegará a ti. Perceba o que o Salmo está dizendo. O perigo é real. Existe. Mil vão cair. 10 mil vão ser atingidos. Mas há pessoas que andam no meio do colapso e saem inteiras. Não porque são imunes ao sofrimento, mas porque estão em um lugar que o Salmo chama de esconderijo, onde a cobertura de Deus age como proteção que o mal não consegue atravessar. Isso não é teologia abstrata. Isso é o que milhares de pessoas ao longo da história testemunharam. E é o que você vai entender mais profundamente agora. Mais adiante, o Salmo revela uma das promessas mais profundas. Porque aos seus anjos dará ordens a teu respeito, para que te guardem em todos os teus caminhos. Aos anjos, plural. A Bíblia não diz que Deus manda um anjo, diz que dá ordens aos anjos como um comando dado a um exército, e a ordem é clara: guardar em todos os caminhos, não apenas nos caminhos perigosos, não apenas quando você está com medo, em todos os caminhos, no supermercado, no trânsito, na reunião de trabalho, na conversa difícil, em todos. Quem habita o Salmo 91 caminha com escolta espiritual o tempo inteiro. Eu lembro de uma mulher chamada Leonor. Leonor tinha 52 anos quando o médico leu o exame com uma expressão que ela nunca vai esquecer. Senhora, isso aqui precisa de uma biópsia urgente. Ela saiu do consultório com o papel na mão, entrou no carro e não chorou. Não porque era forte, mas porque ela estava tão acostumada a habitar o Salmo 91 que antes mesmo das lágrimas chegarem, uma frase surgiu no coração dela: nenhum mal te sucederá. Ela foi para casa. Não ligou para todo mundo contando. Não entrou em pânico no WhatsApp. Ela fechou o quarto, colocou a mão sobre o papel do exame e declarou: Pai, esse diagnóstico passa por ti antes de chegar até mim. 30 dias depois, na biópsia, que ela foi fazer com paz, não com medo, o resultado voltou limpo. O médico ficou sem explicação. Leonor disse que tinha uma,
Naquele processo, ela descobriu que a paz de Deus também era uma forma de proteção. E isso também aparece nas relações, onde muitas vezes a dor parece não ter mais caminho. Marcos tinha perdido toda a comunicação com o filho havia 3 anos. Briga profunda, palavras duras dos dois lados, silêncio que foi virando um muro. Ele tentou de tudo: ligar, mandar mensagem, pedir para outros intermediarem. Nada. Numa noite fria de julho, Marcos estava sentado na mesa da cozinha. Sem forças para orar com palavras elaboradas, ele apenas disse: Senhor, Tu és meu refúgio, e o Rodrigo também é Teu. Simples assim, sem choro de desespero, com a humildade de quem coloca a situação debaixo das asas de Deus e descansa. Na manhã seguinte, de um jeito que ele não esperava, o celular vibrou. Era o Rodrigo. Pai, posso te ligar? Marcos contou que não entendeu. Perguntou ao filho o que tinha acontecido. O filho disse apenas: Ontem à noite eu não conseguia dormir. Fiquei com uma necessidade estranha de te ligar. Ontem à noite. A mesma noite. Às vezes, essa proteção aparece de um jeito simples, no meio de uma situação comum, mas no momento exato. Patrícia viajava com os 3 filhos em uma estrada estadual no interior. Estava sozinha. O marido havia ficado em casa por causa do trabalho. Chuva forte, pneu furado, acostamento estreito, escuridão total. Ela era mulher, sozinha, 3 crianças, pneu furado, chuva, estrada deserta. A filha mais velha, 12 anos, começou a recitar em voz alta: Porque aos seus anjos dará ordens a teu respeito. Em menos de 2 minutos, um veículo parou. Um casal de meia idade, que trabalhava com voluntariado em uma organização religiosa, ia na mesma direção. O homem trocou o pneu enquanto a esposa ficou com as crianças no carro deles, aquecidas. Quando tudo terminou, Patrícia entrou no carro com os filhos aquecidos e percebeu que naquela estrada escura, Deus havia enviado cuidado na hora certa. Ela nunca conseguiu descobrir quem eram. Ele dará ordens aos seus anjos a teu respeito para que te guardem em todos os teus caminhos. Conta nos comentários. Você já viveu um momento em que só Deus explica o que aconteceu? Isso vai edificar muita gente que está aqui agora. Compartilha seu testemunho. Agora chegamos no coração deste vídeo. O que realmente distingue quem vive milagres de quem apenas pede por eles? Não é volume de oração. Não é quantidade de jejuns. Não é o tamanho da fé em momentos de empolgação espiritual. É o estado interno que a pessoa carrega no cotidiano. O Salmo 91 descreve 4 posições espirituais que, quando você vive nelas, não visita, vive, criam uma atmosfera ao redor de você que o mundo espiritual reconhece e respeita. A primeira delas é o descanso. A sombra do Onipotente descansará. Descanso não é passividade. É a postura de quem já colocou a situação nas mãos certas. É o oposto do controle. É a decisão consciente de parar de carregar o que não é seu carregar. Pessoas que habitam o Salmo 91 têm um tipo de paz que incomoda quem está em volta, porque no meio de crises, elas não entram em pânico. E não entram porque não estão tentando resolver o que só Deus pode resolver. Depois vem a declaração: Direi do Senhor, Ele é o meu refúgio. A ativação do Salmo é falada, é dita. O versículo 2 não está no modo passivo, está no modo ativo. Eu direi. Provérbios 18:21 não deixa margem para dúvida. A vida e a morte estão no poder da língua. Quem habita o Salmo 91 não fala qualquer coisa em qualquer momento. Aprende a usar a língua como instrumento espiritual, declarando proteção, decretando paz e afirmando a identidade de filho amparado. Napoleão Hill, ao observar os padrões de pessoas que atraíam resultados extraordinários, identificou que todas elas tinham o hábito de afirmar verbalmente o que desejavam ver. Não como autoajuda vazia, mas como alinhamento de dentro para fora. O que a Bíblia chama de declaração, Hill chamava de autossugestão consciente. O princípio é o mesmo. A fonte, no caso do Salmo 91, é divina. A terceira é a confiança que se transforma em atitude. O meu Deus, em quem confio.

Confiança bíblica não é crença passiva. É uma escolha diária de agir como quem já sabe o resultado. É Abraão saindo sem saber o destino. É Josafá indo para a batalha com adoradores na frente. É Davi descendo contra Golias, não com hesitação, mas com certeza. Habitar o Salmo 91 não significa não ter dúvidas. Significa que mesmo na dúvida, você escolhe confiar. E essa escolha cria movimento no mundo espiritual. E por fim, existe a identidade de filho. Porque ele me ama, eu o livrarei. O verso 14 do Salmo 91 traz a voz do próprio Deus. E a razão que ele dá para o livramento não é a perfeição do ser humano. Não é a quantidade de orações. É o amor. Porque ele me ama. Essa é a posição mais poderosa de todas. Quando você vive o Salmo 91, não está negociando proteção com Deus. Está se lembrando de que já é amado, já é coberto, já é filho. E filho não implora pelo que já recebeu. Ele aprende a acessar o que já foi dado. Efésios 1:3 diz que Deus já nos abençoou com toda a sorte de bênçãos espirituais. O verbo está no passado. Já foi dado. Você só precisa aprender a viver de dentro para fora. Durante muito tempo, quem acreditava no poder da oração e da declaração verbal era tratado como ingênuo. A ciência mudou de posição. Pesquisas em neurociência publicadas nas últimas 2 décadas mostram que a prática regular de oração, meditação e declaração verbal de crenças positivas provoca mudanças mensuráveis no cérebro e no sistema nervoso autônomo. O Dr. Andrew Newberg, neurocientista da Universidade Thomas Jefferson, estudou o cérebro de pessoas durante oração profunda e constatou que as regiões associadas ao medo e à ameaça, especialmente a amígdala, apresentavam atividade significativamente reduzida, enquanto as áreas de tomada de decisão, clareza e empatia eram ativadas. Em termos simples, quem ora com habitação, não com desespero, mas com descanso, literalmente tem um cérebro que funciona diferente. Toma decisões melhores. Enxerga oportunidades que outros não veem. Reage ao estresse de forma mais equilibrada. Isso não significa que Deus precisa da neurociência para se provar. Significa que o que Deus escreveu no Salmo 91, há 3.000 anos, a ciência está começando a confirmar agora. O sistema nervoso não distingue entre perigo real e perigo imaginado. Quando você pensa em medo de forma constante, seu corpo reage como se o perigo fosse real. Libera cortisol, tensiona os músculos, fecha o campo de visão, reduz a criatividade. Mas quando você habita o Salmo 91, quando sua mente passa a operar a partir de um estado de segurança espiritual, o corpo inteiro entra em coerência. Clareza mental aumenta. Sincronias começam a acontecer. Você toma a decisão certa no momento certo. Fala a palavra certa com a pessoa certa. O que o mundo chama de sorte, quem habita o Salmo 91 sabe que é alinhamento divino. Então, como funciona na prática? Como você para de ser turista do Salmo 91 e começa a ser morador? Não é complicado. Jesus mesmo alertou contra as repetições longas e vazias. O que transforma não é a quantidade de palavras, é a qualidade da presença interna com que você as diz. Comece pela manhã, com 3 minutos de presença. Antes de pegar o celular, antes de abrir o aplicativo de notícias, antes de qualquer coisa, sente na cama. Coloque os 2 pés no chão. Respire fundo 1 vez. Diga em voz audível, com calma: eu habito no esconderijo do Altíssimo. Eu descanso à sombra do Onipotente. Não com grito. Com firmeza tranquila, como quem atravessa uma porta e chega em casa. Fique 15 segundos em silêncio após dizer isso. Deixe a afirmação pousar. Sinta o que acontece no seu corpo. Depois diga: nada chega até mim sem passar por você primeiro, Pai. E então levante e vá. Não precisa de mais. Você acabou de se posicionar. E quando o medo aparecer ao longo do dia, volte para uma frase simples. Tem hora que a ansiedade vem. Uma notícia ruim. Uma ligação inesperada. Um pensamento que invade. Nesses momentos, não entre em espiral. Respire 1 vez e diga apenas: tu és minha fortaleza agora. Esse agora corta o medo na raiz. Ele tira sua mente do cenário catastrófico futuro
e traz para a presença de Deus no momento presente. À noite, antes de dormir, feche o dia debaixo da mesma cobertura. Antes de dormir, sem recitar o salmo inteiro por obrigação, coloque a mão no peito e diga: Eu descanso sob as tuas asas. Tu que guardas Israel não cochilas nem dormes, e enquanto eu durmo, tu velas. O Salmo 121:4 confirma isso. Eis que não tosará nem dormirá o guarda de Israel. Enquanto você dorme, o guardião não dorme. Isso é habitação noturna. O que muda quando você começa a fazer isso? No primeiro dia, talvez você não sinta nada diferente. Na primeira semana, sua paz começa a mudar. No primeiro mês, você vai olhar para trás e perceber que tomou decisões melhores, que evitou situações que antes te destruiriam, que a ansiedade perdeu terreno. E em algum momento, você não vai saber exatamente quando, alguém vai te olhar e perguntar: O que mudou em você? E você vai saber a resposta. Você encontrou seu endereço espiritual. Escreve aqui nos comentários agora. Qual versículo do Salmo 91 tocou mais fundo no seu coração hoje? Pode ser um, pode ser dois. Lê esse versículo em voz alta antes de responder e sente o que acontece. Sua resposta pode ser exatamente o que alguém que está lendo os comentários agora precisava ver. O testemunho de outra pessoa pode ser a virada para quem está à beira de desistir. Feche os olhos por um instante. Não tenha pressa com o que vem depois. Fique aqui. Respire fundo. Solte devagar. Agora imagine você daqui a 90 dias. Não é muito tempo. Apenas 3 meses. Mas 90 dias de habitação transformam quem você é. Você acorda. E antes mesmo de pegar o celular, já sente algo diferente no peito. Uma leveza que você quase esqueceu como era sentir. Você senta na cama, coloca os pés no chão e as primeiras palavras que saem da sua boca não são de preocupação, são de posicionamento. Eu habito no teu esconderijo, Pai. E você levanta, não com medo do dia, com expectativa. Você vai até a cozinha e aquele nó no estômago que te acompanhava toda manhã não está lá. Você se lembra quando acordava já pesado, já ansioso, já calculando o que podia dar errado. E percebe, esse peso foi embora. Não de um dia para o outro. Foi saindo à medida que você foi entrando. Agora, pense na situação que mais te preocupa hoje. Aquela que antes de dormir você fica rodando na cabeça. Aquela que parece sem saída. Em 90 dias de habitação, no Salmo 91, ou Deus resolveu, ou você tem tanta paz com ela que ela perdeu o poder de te paralisar. Isso não é conformismo. É confiança. Você caminha pela semana e percebe que oportunidades estão aparecendo de formas que você não estava forçando. Uma conversa que gerou uma porta, uma ligação que você não esperava, uma ideia que chegou no momento certo, como um sussurro. Você olha ao redor e reconhece: isso não é coincidência, isso é anjos cumprindo ordens. Abra os olhos devagar. O que você imaginou não é fantasia, é promessa com endereço. E o endereço é o esconderijo do Altíssimo. Antes de terminar, preciso te dar algo concreto para levar daqui. Não teoria, prática. Nos próximos 7 dias, faça isso. Escolha um versículo do Salmo 91. Apenas um. Não precisa ser o Salmo inteiro. Escolha o versículo que mais tocou seu coração neste vídeo. Pela manhã, diga esse versículo em voz alta antes de fazer qualquer outra coisa. Pela noite, diga ele de novo antes de dormir. E ao longo do dia, toda vez que o medo aparecer, traga esse versículo ao coração, não como fórmula, mas como lar. Faça isso por 7 dias. E no 8º dia, olhe para trás. Não estou prometendo que todos os seus problemas vão ter sumido. Estou dizendo que você vai notar que algo mudou em você. A forma como reage, a forma como decide, a forma como descansa. Porque quando você começa a habitar, o invisível começa a reorganizar o visível. E quando o invisível está alinhado, o impossível vira rotina. Deixa eu falar com você como quem se importa de verdade, não como canal. Como alguém que também já passou por noites difíceis, que também já olhou para situações e disse: isso não tem saída. E descobriu que

0: parecia sem saída era apenas uma saída que eu ainda não conseguia ver, porque estava olhando com os olhos do medo, não com os olhos de quem habita. Você não chegou até o final deste vídeo por acidente. Centenas de pessoas começaram e foram embora. Você ficou. Você ouviu cada palavra. E se algo dentro de você ficou aquecendo enquanto você ouvia, isso não é emoção passageira. É reconhecimento. É o seu espírito dizendo: é isso. É aqui. Esse é o caminho. Você não é mendigo espiritual. Você é filho. Você é filha. Você não precisa implorar por proteção que já foi prometida. Você não precisa correr atrás de livramento que já foi garantido. Você não precisa acumular obras para merecer o que já foi dado no Calvário. Você precisa aprender a habitar, entrar no esconderijo, descansar à sombra, declarar com a boca, confiar com o coração. E quando você faz isso, quando o Salmo 91 deixa de ser texto e vira endereço, o mundo espiritual muda em favor de você. A fé se fortalece. Caminhos começam a se abrir. Laços começam a perder força. E aquilo que parecia impossível começa a ser visto com outros olhos. Não porque você é forte, mas porque agora você mora no lugar certo. Se esse ensinamento tocou você hoje, se você sentiu Deus falando, se algo dentro de você ficou diferente, compartilhe com pelo menos 3 pessoas. Uma que está com medo, uma que está em crise, uma que precisa lembrar quem é. E se você ainda não se inscreveu, clica agora. Ativa o sininho. Porque os próximos vídeos são chaves que continuam abrindo o que hoje começou a ser destrancado. Cada semana é uma nova revelação, uma nova profundidade, um novo nível de habitação. E você não foi chamado para viver raso. Você foi chamado para viver de glória em glória. Quando você para de visitar Deus nos momentos de crise e começa a morar nele todos os dias, o impossível deixa de parecer distante e a proteção de Deus se torna o lugar onde a sua alma aprende a descansar. Que a paz do Altíssimo te cubra agora e sempre. Que os anjos acampem ao teu redor. Que todo mal se desvie antes mesmo de te alcançar. Que portas impossíveis se abram diante dos teus passos. Que a sua fé não seja visita, mas morada. Em nome de Jesus.
1: Amém. 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
2: 13 horas. Repita: 13 horas.
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1: 13 horas e 15 minutos. Repita. 13 horas e 15 minutos.
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2: 13:30.
0: Repita.
2: 13:30.
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1: 13:44.
2: Repita.
1: 13:44.
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2: 14 horas. Repita: 14 horas.
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6: Maranhão, Paraíba e Rio Grande do Sul são os únicos estados com planos contra trabalho infantil válidos. Levantamento realizado em todas as unidades da federação em 2025 mostrou que, na grande maioria, os documentos estavam vencidos em elaboração, atualização ou aguardando a publicação. Os dados são do Fórum Nacional de Prevenção e Erradicação do Trabalho Infantil e Proteção a Adolescentes no Trabalho. Em um país onde há um

0: 1.600.000 crianças e adolescentes trabalhando, segundo o IBGE, esse fator pode impactar a saúde e a educação. É o que afirma a secretária executiva do fórum, Caterina Volkov.
1: Uma criança ou um adolescente que trabalha na colheita do açaí e ela precisa subir palmeiras para fazer essa coleta, mas acontece de ela cair, ela pode ter muitas sequelas para toda a vida por conta dessa queda, por conta do trabalho que ela estava desenvolvendo, para além de repercutir também no próprio processo de aprendizagem e escolarização.
0: Para Caterina, há falta de visibilidade e urgência sobre o combate ao trabalho infantil. A falta de planos compromete a adoção de medidas concretas.
2: Quando eles deixam de existir, ou deixam de ser acompanhados, eles enfraquecem a própria política, quando existente, e possibilitam o aumento de crianças e adolescentes em situação de trabalho infantil no estado.
0: O estudo também mostrou que 77% dos entrevistados apontaram o monitoramento de ações como um dos principais desafios. O levantamento identificou problemas estruturais, como falta de dinheiro e pessoal, mudanças de equipe e falta de articulação entre órgãos. Outras questões são a naturalização do trabalho infantil e o surgimento de novas formas de exploração, especialmente em ambientes digitais. Da Rádio Nacional em Brasília,
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0: 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Quem tá tomando cana aí? Quem tá tomando cana? Quem tá bebendo? 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
1: 14:16. Repita. 14:16.
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2: 14:30.
3: Repita.
2: 14:30.
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2: O Pix mudou a rotina dos brasileiros. Rápido, disponível 24 horas por dia e regulamentado pelo Banco Central, o sistema tornou pagamentos e transferências mais simples, levando praticidade para o sistema de pagamentos instantâneos. Agora, uma novidade vai permitir transferências via chaves Pix sem ter que usar o aplicativo do banco. É o que explica o gerente sênior de produto de Mobile Experience da Samsung Brasil, Renato Citrini.
3: A Samsung trabalha com tecnologia e com inovação com o objetivo de facilitar ali o dia a dia das pessoas. Então, um exemplo disso é a inclusão do Pix dentro da Samsung Wallet. Então, ele vai permitir pagamentos via Pix por aproximação. Agora, além do Pix por aproximação, você tem a possibilidade também de cadastrar uma conta Pix e realizar transferências diretamente pela carteira digital. Então, você nem vai precisar abrir o aplicativo do banco para fazer esse tipo de transferência. A principal vantagem de você ter uma carteira digital é concentrar diferentes serviços num único lugar. Então, na sua Samsung Wallet, você vai ter cartão de crédito, débito, documentos, passagens, ingresso, senha, tudo centralizado no mesmo aplicativo.
2: A novidade começa a ser disponibilizada gradualmente a partir desta terça-feira para smartphones Galaxy compatíveis com a Samsung Wallet. E as próximas novidades da marca já têm data para serem reveladas. O evento em que a empresa apresenta seus dispositivos mais recentes ocorre em Londres nesta quarta-feira.
3: O Galaxy Unpacked acontece no dia 22 de julho e marca a chegada de um novo formato de dispositivo Galaxy, um formato que muda tudo. O evento também vai apresentar novidades em inteligência artificial, em segurança e integração entre os dispositivos da Samsung. Quem quiser acompanhar o lançamento e garantir os benefícios exclusivos, já pode fazer o pré-registro no site samsung.com.br/unpacked.
2: O Galaxy Unpacked tem transmissão ao vivo nos canais oficiais da Samsung a partir das 10 da manhã desta quarta-feira, no horário de Brasília. Mais informações no site da Samsung e na Samsung Newsroom Brasil. Produção e reportagem, Agência Rádio Web.
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1: 14 horas e 46 minutos. Repita. 14 horas e 46 minutos.
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3: 15 horas e 1 minuto.
4: Repita.
3: 15 horas e 1 minuto.
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10: O tráfico de pessoas pode estar mais perto do que se imagina. Muitas vezes ele começa por trás de uma oferta de emprego na internet, de uma promessa de viagem perfeita ou da esperança de uma vida melhor. De acordo com o Relatório Nacional sobre Tráfico de Pessoas, o número de brasileiros vítimas desse crime aumentou 33% no ano passado. E as redes sociais têm sido cada vez mais utilizadas para atrair vítimas com propostas aparentemente vantajosas, que acabam resultando em graves violações de direitos. O Ministério Público Federal vai divulgar uma série de conteúdos informativos em seu site, nas redes sociais, no rádio e na televisão. A campanha busca conscientizar, prevenir e combater essa prática criminosa. A iniciativa é da Unidade Nacional de Enfrentamento do Tráfico Internacional de Pessoas e do Contrabando de Migrantes, ligada ao MPF. A coordenadora da unidade, Stella Scampini, reforça a importância de redobrar a atenção antes de aceitar ofertas de trabalho ou viagens.
11: Desconfie de ofertas fáceis. Pesquise sobre outras pessoas que tenham já ido para esses destinos, sobre as empresas ou sobre as pessoas físicas que estão oferecendo essas propostas de emprego. Feito tudo isso, mesmo assim, a pessoa decide ir, informe as pessoas de sua confiança sobre o seu destino, sobre o itinerário que você vai adotar, os horários de voo, o local exato para onde vai.
10: Stella Scampini também enumera uma série de procedimentos que devem ser tomados caso precise de ajuda no exterior.
11: Tenha contatos de emergência, saia do Brasil já sabendo qual agência consular, e isso pode ser visto no site do Ministério das Relações Exteriores, é sempre a agência consular mais próxima do seu destino, o ponto de apoio que você vai buscar numa situação de perigo, numa situação em que você necessite uma atenção do governo brasileiro.
10: As denúncias podem ser feitas pela internet por meio da plataforma MPF Serviços ou pelos telefones 100 e 180. A legislação brasileira prevê pena de 4 a 8 anos de prisão para os responsáveis pelo tráfico de pessoas. Da Rádio Nacional, no Rio de Janeiro.

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1: 15:17.
2: Repita.
1: 15:17.
2: Atenção, mulheres de todas as idades.

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2: 15:31.
3: Repita.
2: 15:31.
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4: O Tribunal Superior Eleitoral veio a público mais uma vez para desmentir outra fake news sobre as eleições brasileiras. A Justiça Eleitoral reforçou na quarta-feira que a empresa venezuelana Smartmatic não forneceu urnas eletrônicas ou softwares utilizados pelos equipamentos brasileiros. O caso voltou a ganhar destaque após o pré-candidato à presidência da República pelo PL, o senador Flávio Bolsonaro, divulgar nesta terça-feira, em reunião com diplomatas, informações falsas sobre as urnas eletrônicas, afirmando que os equipamentos seriam da empresa venezuelana Smartmatic, sem apresentar qualquer prova. Em nota, o TSE relembrou que em 2020 já havia desmentido essa fake news que circula na internet pelo menos desde 2017. A corte reafirma que as urnas brasileiras foram projetadas por servidores e técnicos a serviço da Justiça Eleitoral. Além disso, as urnas são produzidas por empresas selecionadas por licitações públicas, sob direta coordenação de servidores do TSE, o que garante ainda mais segurança e transparência ao processo eleitoral. O TSE ainda esclareceu que a empresa venezuelana Smartmatic prestou serviços ao TSE somente para a conexão de dados e voz e não para o desenvolvimento ou operação da urna eletrônica. Durante seu pronunciamento em um evento com diplomatas, o senador Flávio Bolsonaro citou um documento do governo dos Estados Unidos que citava envolvimento da Smartmatic nas eleições da Venezuela. Porém, o documento não concluiu que houve fraude nos pleitos realizados no país sul-americano entre 2004 e 2020. O pré-candidato do PL usou esse documento para associar a empresa venezuelana às urnas brasileiras. A fala de Flávio Bolsonaro gerou críticas de adversários e especialistas, que enxergaram uma repetição da estratégia de seu pai, Jair Bolsonaro, para atacar o sistema eleitoral. O ex-presidente foi condenado pelo STF por tentativa de golpe de Estado, que envolveu uma campanha de desinformação sobre as urnas eletrônicas. Em nota, a coordenação da pré-campanha de Flávio Bolsonaro afirmou que ele não questionou a integridade do sistema de votação brasileiro e que a pré-campanha reafirma sua confiança no processo eleitoral, além de manifestar crença de que as missões de observação internacional devem ser estimuladas a acompanhar o pleito no país. A nota, porém, não comenta sobre a informação falsa divulgada por Flávio Bolsonaro. Com informações da Agência Brasil, da Rádio Nacional em Brasília, Gésio Passos.
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2: 16 horas. Repita. 16 horas.
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1: 16:28.
2: Repita.
1: 16:28.
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1: Quero chamar aqui no palco a sublime Pitty.
2: Salve, salve, boa noite! Vamos fazer um som?
1: Bora, bora. Eita, fazer música.
2: Simbora.

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2: 16:44.
3: Repita.
2: 16:44.
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1: 17:03.
2: Repita.
1: 17:03.
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0: horas e 19 minutos.
1: Repita.
0: 17 horas e 19 minutos.
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1: 17:35.
2: Repita.
1: 17:35.
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1: 17:51.
2: Repita.
1: 17:51.
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2: 18 horas. Repita. 18 horas.
3: E reza comigo o Ângelus. Esta grande oração que séculos e séculos a igreja reza a meio-dia e às 6 horas da tarde. Maria está contigo, recebendo esta oração e oferecendo-a a Jesus, seu filho. O anjo do Senhor anunciou a Maria e ela concebeu do Espírito Santo. Ave Maria, cheia de graça, o Senhor é convosco. Bendita sois vós entre as mulheres e bendito o fruto do vosso ventre, Jesus. Santa Maria, Mãe de Deus, rogai por nós, pecadores, agora e na hora de nossa morte. Amém. Eis aqui a serva do Senhor. Faça-se em mim segundo a vossa palavra. Ave Maria, cheia de graça, o Senhor é convosco. Bendita sois vós entre as mulheres e bendito o fruto do vosso ventre, Jesus. Santa Maria, Mãe de Deus, rogai por nós, pecadores, agora na hora de nossa morte. Amém. E o Verbo se fez carne e habitou entre nós. Ave Maria, cheia de graça, o Senhor é convosco. Bendita sois vós entre as mulheres e bendito o fruto do vosso ventre, Jesus. Santa Maria, Mãe de Deus, rogai por nós, pecadores, agora na hora de nossa morte. Amém. Rogai por nós, Santa Mãe de Deus, para que sejamos dignos das promessas de Cristo. Oremos. Infunde, Senhor, como vos pedimos, a vossa graça em nossas almas, para que nós, que pela anunciação do anjo conhecemos a encarnação de Cristo, vosso Filho, pela sua paixão, morte na cruz, sejamos conduzidos à glória da ressurreição pelo mesmo Cristo, Senhor nosso.

0: Meu irmão, minha irmã, vamos rezar juntos agora o terço da vitória pelo sangue de Jesus.
1: Creio em Deus Pai, Todo-Poderoso, Criador do céu e da terra, e em Jesus Cristo, seu único Filho, nosso Senhor, que foi concebido pelo poder do Espírito Santo, nasceu da Virgem Maria, padeceu sob Pôncio Pilatos, foi crucificado, morto e sepultado, desceu à mansão dos mortos, ressuscitou ao terceiro dia, subiu aos céus, está sentado à direita de Deus Pai, Todo-Poderoso, de onde há de vir julgar os vivos e os mortos. Creio no Espírito Santo, na Santa Igreja Católica, na comunhão dos santos, na remissão dos pecados, na ressurreição da carne, na vida eterna. Amém.
0: Primeiro mistério. Clamamos o sangue de Jesus que nos lave, nos purifique e nos liberte de nossos pecados.
2: Pai nosso que estás no céu, santificado seja o vosso nome. Venha a nós o vosso reino. Seja feita a vossa vontade, assim na terra como no céu. O pão nosso de cada dia nos dai hoje. Perdoai as nossas ofensas,

0: perdoamos a quem nos tem ofendido. E não nos deixeis cair em tentação, mas livrai-nos do mal. Amém. Eu sou vitorioso pelo sangue de Jesus. Eu sou vitorioso pelo sangue de Jesus. Eu sou vitorioso pelo sangue de Jesus. Eu sou vitorioso pelo sangue de Jesus. Eu sou vitorioso pelo sangue de Jesus. Eu sou vitorioso pelo sangue de Jesus. Eu sou vitorioso pelo sangue de Jesus. Eu sou vitorioso pelo sangue de Jesus. Eu sou vitorioso pelo sangue de Jesus. Eu sou vitorioso pelo sangue de Jesus.
1: Segundo mistério, clamamos o sangue de Jesus para que quebre todas as maldições sobre nós e nossas famílias.
0: Pai nosso que estás no céu, santificado seja o vosso nome. Venha a nós o vosso reino. Seja feita a vossa vontade, assim na terra como no céu. O pão nosso de cada dia nos dai hoje. Perdoai as nossas ofensas, assim como nós perdoamos a quem nos tem ofendido. E não nos deixeis cair em tentação, mas livrai-nos do mal. Amém.
2: Pelo poder do sangue de Jesus, quebro todas as maldições sobre nós e nossas famílias. Pelo poder do sangue de Jesus, quebro todas as maldições sobre nós e nossas famílias. Pelo poder do sangue de Jesus, quebro todas as maldições sobre nós e nossas famílias. Pelo poder do sangue de Jesus, quebro todas as maldições sobre nós e nossas famílias. Pelo poder do sangue de Jesus, quebro todas as maldições sobre nós e nossas famílias. Pelo poder do sangue de Jesus, quebro todas as maldições sobre nós e nossas famílias. Pelo poder do sangue de Jesus, quebro todas as maldições sobre nós e nossas famílias. Pelo poder do sangue de Jesus, quebro todas as maldições sobre nós e nossas famílias. Pelo poder do sangue de Jesus, quebro todas as maldições sobre nós e nossas famílias. Pelo poder do sangue de Jesus, quebro todas as maldições sobre nós e nossas famílias.
1: Terceiro mistério. Clamamos o sangue de Jesus sobre nossos relacionamentos afetivos com nossos pais, esposos, filhos, amigos e aqueles a quem amamos.
0: Pai nosso que estás no céu, santificado seja o vosso nome. Venha a nós o vosso reino. Seja feita a vossa vontade, assim na terra como no céu. O pão nosso de cada dia nos dai hoje. Perdoai as nossas ofensas, assim como nós perdoamos a quem nos tem ofendido. E não nos deixeis cair em tentação, mas livrai-nos do mal. Amém.
2: Pelo poder do sangue de Jesus, quebro e dissolvo toda a desarmonia, desavença, falta de compreensão em nossas vidas, para que flua o amor. Pelo poder do sangue de Jesus, quebro e dissolvo toda a desarmonia, desavença, falta de compreensão em nossas vidas, para que flua o amor. Pelo poder do sangue de Jesus, quebro e dissolvo toda a desarmonia, desavença, falta de compreensão em nossas vidas, para que flua o amor. Pelo poder do sangue de Jesus, quebro e dissolvo toda a desarmonia,

0: falta de compreensão em nossas vidas para que flua o amor. Pelo poder do sangue de Jesus, quebro e dissolvo toda a desarmonia, desavença, falta de compreensão em nossas vidas para que flua o amor. Pelo poder do sangue de Jesus, quebro e dissolvo toda a desarmonia, desavença, falta de compreensão em nossas vidas para que flua o amor. Pelo poder do sangue de Jesus, quebro e dissolvo toda a desarmonia, desavença, falta de compreensão em nossas vidas para que flua o amor. Pelo poder do sangue de Jesus, quebro e dissolvo toda a desarmonia, desavença, falta de compreensão em nossas vidas para que flua o amor. Pelo poder do sangue de Jesus, quebro e dissolvo toda a desarmonia, desavença, falta de compreensão em nossas vidas para que flua o amor. Pelo poder do sangue de Jesus, quebro e dissolvo toda a desarmonia, desavença, falta de compreensão em nossas vidas para que flua o amor.
1: Quarto mistério. Clamamos o sangue de Jesus para quebrar toda dificuldade em nossos trabalhos e pastorais.
2: Pai nosso que estás no céu, santificado seja o vosso nome. Venha a nós o vosso reino. Seja feita a vossa vontade, assim na terra como no céu. O pão nosso de cada dia nos dai hoje. Perdoai as nossas ofensas, assim como nós perdoamos a quem nos tem ofendido. E não nos deixeis cair em tentação, mas livrai-nos do mal. Amém.
0: Pelo poder do sangue de Jesus, quebramos toda dificuldade nos nossos trabalhos. Pelo poder do sangue de Jesus, quebramos toda dificuldade nos nossos trabalhos. Pelo poder do sangue de Jesus, quebramos toda dificuldade nos nossos trabalhos. Pelo sangue de Jesus, quebramos toda dificuldade nos nossos trabalhos. Pelo poder do sangue de Jesus, quebramos toda dificuldade nos nossos trabalhos. Pelo poder do sangue de Jesus, quebramos toda dificuldade nos nossos trabalhos. Pelo poder do sangue de Jesus, quebramos toda dificuldade nos nossos trabalhos. Pelo poder do sangue de Jesus, quebramos toda dificuldade nos nossos trabalhos. Pelo poder do sangue de Jesus, quebramos toda dificuldade nos nossos trabalhos. Pelo poder do sangue de Jesus, quebramos toda dificuldade nos nossos trabalhos.
1: Quinto mistério. Clamamos o sangue de Jesus pela nossa saúde, de todos aqueles pelos quais somos responsáveis e que nos pedem orações.
2: Pai nosso que estás no céu, santificado seja o vosso nome. Venha a nós o vosso reino. Seja feita a vossa vontade, assim na terra como no céu. O pão nosso de cada dia nos dai hoje. Perdoai as nossas ofensas, assim como nós perdoamos a quem nos tem ofendido. E não nos deixeis cair em tentação, mas livrai-nos do mal. Amém.
0: Pelo poder do sangue de Jesus, seja restaurada a nossa saúde e a de todos aqueles pelos quais somos responsáveis e que nos pedem orações. Pelo poder do sangue de Jesus, seja restaurada a nossa saúde e a de todos aqueles pelos quais somos responsáveis e que nos pedem orações. Pelo poder do sangue de Jesus, seja restaurada a nossa saúde e a de todos aqueles pelos quais somos responsáveis e que nos pedem orações. pelo poder do sangue de Jesus, seja restaurada a nossa saúde e a de todos aqueles pelos quais somos responsáveis e que nos pedem orações. Pelo poder do sangue de Jesus, seja restaurada a nossa saúde e a de todos aqueles pelos quais somos responsáveis e que nos pedem orações. Pelo poder do sangue de Jesus, seja restaurada a nossa saúde e a de todos aqueles pelos quais somos responsáveis e que nos pedem orações. Pelo poder do sangue de Jesus, seja restaurada a nossa saúde e a de todos aqueles pelos quais somos responsáveis e que nos pedem orações. Pelo poder do sangue de Jesus, seja restaurada a nossa saúde e a de todos aqueles pelos quais somos responsáveis e que nos pedem orações. Pelo poder do sangue de Jesus, seja restaurada a nossa saúde e a de todos aqueles pelos quais somos responsáveis e que nos pedem orações. Pelo poder do sangue de Jesus, seja restaurada a nossa saúde e a de todos aqueles pelos quais somos responsáveis e que nos pedem orações.
2: Salve Rainha, Mãe de Misericórdia, vida, doçura, esperança nossa, salve. A vós bradamos os degredados filhos de Eva, a vós suspiramos, gemendo e chorando neste vale de lágrimas. Eia, pois, advogada nossa, esses vossos olhos misericordiosos a nós volvei, e depois deste desterro, mostrai-nos Jesus, bendito o fruto do vosso ventre. Ó clemente, ó piedosa, ó doce sempre Virgem Maria, rogai por nós, Santa Mãe de Deus, para que sejamos dignos das promessas de Cristo. Amém.
3: Receba agora, então, a minha bênção sacerdotal. Em nome do Senhor Jesus, pelo poder do sangue de Jesus, com a minha autoridade de sacerdote de Deus Altíssimo, abençoo meu irmão, minha irmã, a sua casa e a sua família, com a paz, a alegria do amor do Senhor Jesus e com uma nova experiência do amor de nosso Deus. Além disso, ordeno que de sua casa e de sua família se afastem todas as discórdias, desavenças, incompreensões, enfermidades malignas, em nome do Senhor Jesus. E assim, pelo sangue preciosíssimo do Senhor Jesus, desça sobre todos vocês a bênção de Deus Todo-Poderoso, Pai e Filho e Espírito Santo, e permaneça para sempre. Amém.
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5: Rádio Cidade de Vitória, informa a hora certa.
6: 18:19.
7: Repita.
6: 18:19.
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isso aí, amados. Estão de volta ao programa Deus Vai Além. Esse é o nosso Deus. Não importa aquilo que nós estejamos vivendo, mas o Senhor, Ele tem o melhor para nós. Ele quer ir além nas nossas realidades, nos nossos anseios, nas nossas preocupações exageradas. Somente necessitamos dar esse livre acesso para o Senhor. É isso que eu peço a você nesse momento, né, encarecidamente, assim, que nós possamos abrir o nosso coração para aquilo que o Senhor irá falar em nosso coração. Ele vai além, vai levando ali, né, a alegria, a paz, o amor, aquilo que nós mais necessitamos. O Senhor, Ele vai chegando de uma forma que às vezes a gente nem percebe, mas é o Senhor que vai além. Deixe Ele ir além hoje nessa realidade, nessa graça de viver nesse dia, nessa sexta-feira. Quero assim abraçar os meus irmãos, que carinhosamente nós chamamos anjo do bem. Essas pessoas, eles evangelizam de uma forma assim que a gente só compreende, porque é o amor de Deus mesmo que vai levando e tocando o coração das famílias, dos irmãos que vão ouvindo, vão percebendo a seriedade, né, a sinceridade no qual nós viemos aqui anunciar essa palavra, na disponibilidade de cada um de nós, comunicadores desse programa, porque a gente vem aqui por amor a esse objetivo, que é o mesmo que esses nossos irmãos que compreenderam o valor dessa mensagem passada ao coração dos nossos irmãos que ouvem a palavra de Deus através do programa Deus Vai Além. Nós temos aqui nosso irmão Manuel Machado e família, Maria Antônia Santos Silva e família, no povoado Vila dos Navegantes, Pio 12, Domingos Batalha em Arraial, Badu e Miranda do Norte, José Machão em São Benedito dos Maciéis, Antônio de Jesus no povoado Japão, Mano e Dona Teresa em São Félix, Urani e Lucilene no povoado Vila Nova, Rosa Chave Pires, Francisca Brito, Evangelina no Poraqueú, Iracema Santo Maciel, Daila no povoado Arirana, Isabel no povoado Arirana, Zé de Loura no povoado Arirana, Sônia no Vila Palmeira, Josefa Batalha em Arraial, Maria Antônia Alves em Arraial, Chapolin ao lado da rádio, Raimundo Félix Cardoso, Vila Reginaldo, Paulo e Maria Flor de Souza, Dominga no Conjunto do Hélio, Aninha Cabeleireira, Zé Moto e família em Boca do Campo, Desterro Maciel e família em Jussarauzinho, Lázaro e família em Jussarauzinho, Maria Antônia em Coque, Tereza de Jesus, Rua do Comércio, Silvana de Souza, Digere Divina em Coque, Raimundo dos Santos e família no Jussarauzinho, Altra Lética Dias, José Raimundo Chaves no povoado Sumaúma, Maria Antônia Maciel Chave, Valdirene Maciel Chave, Vilma no povoado Arraial, Kércio Mirelli, Raimunda no povoado Vila Riachão, Professora Luísa Souza, Geracina no povoado Arroz, Nazaré Chaves e família em Jussarauzinho, Maria da Rosa e família em Jussarauzinho, Maria Sebastiana e família em Jussarauzinho, Manuel de Jesus Santo no povo, é, povo

0: Eduardo Koch, Jaime Pires, Beatriz Juncal II, Bispo e Graça, Professora Sandra, Zacaria e Marinete, Santana no Marajá, Pastoral da Misericórdia, Cassiano Lisboa, Isadora Alves Marinho, Benedito Chaves e família em Jussarauzinho, Zé de Narciso em Arari, Lenide Ramos em Jussarauzinho, Basília Chaves e família em Coque, Maria José Brito e família em Jussarauzinho, Chagas Maria e família em Jussarauzinho, Raimunda Nonata Moraes de Brito, Maria de Cestina e família em Jussarauzinho, Maria Regina no Tabocal, Diquinha e família em Livramento, Senhorinha e Ribamar em Buriti, Joaquim Irinicinha em Jussarauzinho, Paulo Maria no João Diogo, Paula Maria no João Diogo, Benedita de Jesus S. Ribeiro em Iquitaquipetuba, Maria da Conceição Rodrigues de Santa Rosa, Manuel da Silva de Santa Rosa, Érica e família de Santa Rosa, Nardelso da Cruz de Santa Rosa, Raimunda Silvana de Souza, Boca do Campo, Marli Maciel em São Lourenço, Dona Patrícia, Tereza Gomes em Laranjeira, Zezinho e família em Jussarauzinho, Ana Paula e Isabela em Riachão, Antônia Brandão em Sumaúma do Japão, Roseca em Lapela, Marina Maciel, Marina Maciel e família em Jiriqui, em Jiquiri, Arari, Gilde Mendes e família em Jussarauzinho, José Raimundo Pinto e família, Nardelso Pinto, Delmo no Braço Comprido, Antônia Luiz e família em Jussarauzinho, Valdeci no Arapari, Elisete no Tabocal, Antônia Nilla no Japão, João Pereira Nunes no Japão, Maria Luísa Santos, povoado São Félix, Anne Carolina de Lima, Doninha e Nonato Pereira no povoado Japão, Gilvaldo da Silva no povoado Japão, Genivaldo, na verdade, no povoado Japão, Moniz e Rafaela Gomes em Vitória do Mearim. Também nós temos a Maria Raimunda dos Santos, aqui ela não votou, né, a localidade que ela mora, mas esses são os nossos irmãos que contribuem conosco no programa Deus Vai Além. E se você sentir no coração, né, o desejo de também se tornar um anjo do bem, nos procure, né, procure aí no seu povoado, ou mesmo aqui em Vitória, deixando na Rádio Cidade, a Mistagógica, na Livraria São José, a sua contribuição, ou então no seu grupo de oração. Procure alguém para que chegue até aqui, né, a rádio, para que o programa continue a ser levado ao ar cada dia, no qual foram assim chamado, né, para nós estarmos aqui de segunda a sexta-feira. Então, para nós, como já disse, é um prazer a gente vir aqui. A gente vem por amor fazer com que esta obra se realize. Convido você a pegar a sua Bíblia que você tem em casa, né, se você quiser acompanhar no seu celular, ou se você não tem a Bíblia, não consegue ler mais, a vista não dá. Então vamos ouvir a palavra de Deus, que é do Evangelho da liturgia de hoje. Evangelho de São Mateus, no capítulo 13, verso 18, 23. No Evangelho de São Mateus, capítulo 13, 18, 23.
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0: O Senhor esteja conosco, Ele está no meio de nós. Proclamação do Evangelho de Jesus Cristo segundo Mateus. Glória a vós, Senhor. Que a palavra do Santo Evangelho esteja em nossa mente, em nossos lábios e em nossos corações. Ouvi, pois, o sentido da parábola do semeador? Quando o homem ouve a palavra do reino e não a entende, o maligno vem e arranca o que foi semeado no seu coração. Este é aquele que recebeu a semente à beira do caminho. O solo pedregoso em que ela caiu é aquele que acolhe com alegria a palavra ouvida, mas não tem raiz. É inconstante. Sobrevindo uma tribulação ou uma perseguição por causa da palavra, logo encontra uma ocasião de queda. O terreno que recebe a semente entre os espinhos representa aquele que ouve bem a palavra, mas nele os cuidados do mundo e as seduções das riquezas o sufocam e tornam infrutuosa. A terra boa semeada é aquela que ouve a palavra e a compreende e produz fruto 100 por 1, 70 por 1, 30 por 1. Palavra da salvação. Glória a vós, Senhor. Meu querido e minha querida, amados de Deus, que a graça e a paz do Senhor Jesus esteja em nosso coração nesse momento, né? Com este evangelho, com esta palavra que nós acabamos de ouvir. Jesus aqui está explicando, né, a parábola do semeador. Essa semana já nós ouvimos, né, o semeador que saiu a semear. Hoje nós estamos ouvindo o próprio Jesus explicando esta parábola. É engraçado que o Senhor Jesus, ele não seleciona o terreno, né? O semeador, na verdade, nós já ouvimos muitas vezes, o semeador é o próprio Deus e o terreno, né, somos nós. Nós somos esses terrenos. O mundo é este terreno onde o Senhor vai semear a palavra que vai chegar até os nossos corações. Ele não seleciona o solo, não seleciona pessoas. Ele não faz distinção do solo. Ele lança a semente. E é interessante que todo solo recebe a semente lançada e germina. A semente, ela cai no solo, e toda semente, quando ela cai no solo, ela tem que morrer para germinar, né? A semente, ela cai no solo, ela já ali, a terra já está, né? E ela cai, ela morre para si mesmo, para poder germinar. É interessante que todo solo que recebeu a semente, ele germinou. Mas não frutificou todo o solo, né? Nem todo o solo que foi lançado a semente não frutificou. O Senhor Jesus, quando ele conta, quando ele explica essa parábola aos seus discípulos, ele hoje também explica para cada um de nós. Como sempre nós dizemos, e é verdade, a palavra de Deus, ela é um livro, e quando nós abrimos esse livro e proclamamos a palavra escrita nele, ela se atualiza no momento que ela está sendo lançada em nosso coração. Então esta é a semente de hoje, né? Lançada ao nosso coração. Mas hoje a pergunta para nós: qual é o solo? Qual é a realidade do solo? Hoje o meu coração, com essa semente lançada, que é a palavra de Deus, o meu coração está à beira do caminho? Está nos espinhos? Está no terreno pedregoso? Quando o Senhor lançar esta palavra hoje no meu coração, ela está esta terra fértil, esta terra boa, para produzir este fruto? E a palavra vem nos dizer também que se conhece a árvore, pelo fruto.

fruto ou fruto pela árvore. Então aqui quando nós falamos dessa palavra lançada nesse solo, para nós entender bem, nós temos que adentrar na palavra de Deus e ver quantos terrenos bom a palavra de Deus alcançou. Tantos profetas, terrenos ali onde a terra caiu e enraizou. Nós quando vemos também essa palavra lançada ao coração de um homem sensato, quando nós vamos ver lá em Mateus 7, que fala sobre o homem que edificou a sua casa, nós vamos ver também que quando é necessário uma árvore, ela dá ali sustentação mesmo na raiz, ela precisa de um solo mais que tenha mais sustância, não? Uma árvore grande, ela precisa dessa raiz profunda para chegar até num terreno mais pedregoso, né? Porque nem todo terreno é pedregoso. Ele não é infértil, porque quando a raiz de uma árvore, ela vai enraizando, né, ali, ela se sustentando, é como a casa edificada na rocha. Quando em Mateus 7 vem falar da casa que ela é edificada sobre a rocha, e a casa feita sobre a areia, tem esse significado também. E quando se tem um terreno, mesmo pedregoso, ali caiu uma semente, ela germinou, como já disse. Quando nós vemos a parábola do semeador, todas as sementes que caíram, elas germinaram, né? Mas então, aquela que caiu à beira do caminho, né? Então o sol apareceu e foi, como não tinha raiz, ela foi queimando. Mas mesmo ela à beira do caminho, se ela tivesse sendo irrigada, né, cuidada, é tão tanto que nós vemos em muros, né, quando no inverno ali que aquele muro ele está sendo molhado pela chuva, ali nasce samambaia, ali nasce aquela eva, me esqueci o nome dela agora, uma evazinha que ela tem a folha bem molinha. Aquilo tudo nasce no muro, porque está sendo irrigado. O muro é pedra, né? Mas ali nasce, né? Então, esse cuidado que nós devemos ter, como eu já disse, a palavra ela foi lançada em todo o terreno. Mas se ela caiu em nosso terreno, ali, mesmo que o terreno esteja assim, ressequido, mas se essa palavra ela chegou em nosso coração e nós começarmos a cuidar, a irrigar esta palavra, né? Eu não entendo, não compreendo a palavra, mas eu busco conhecer, eu busco estudar mais. E é até bom mesmo quando a gente lê a palavra, busca ou ouve a palavra, é buscar mais o conhecimento para que nós não sejamos ludibriados com pregações que às vezes a gente ouve, né, algumas coisas que a gente louva a Deus por não ser surdo. E quando nós temos o entendimento da palavra lançada em nosso coração, é como diz aqui, né, aquela que foi lançada na beira do caminho, então vieram ali, né, as preocupações do mundo vieram e a sufocaram, mataram, não teve raiz, não teve sustentação. Então aquela raiz, aquela planta, ela morreu, ela sufocou. Não teve raiz profunda. Aonde eu encontro essa raiz profunda, Isaura, para poder segurar a palavra de Deus em meu coração? Buscando, em primeiro momento, a gente buscar a intimidade com a palavra de Deus. Na oração, pedir ao Espírito Santo o entendimento da palavra, para que ninguém roube
aquilo que foi lançado no meu coração, a verdade que foi lançada no meu coração, como diz, né? Quando um homem ouve a palavra do reino e não a entende, o maligno vem, arranca o que foi lançado no seu coração. Este é aquele que recebeu a semente à beira do caminho. Né? O solo pedregoso é aquele que ela caiu e aquele acolheu com alegria a palavra ouvida, mas não tem raiz. É inconstante. A pessoa inconstante é aquela que, quando vem qualquer situação, qualquer preocupação, qualquer coisa, qualquer realidade, a gente logo desanima, já para. Né? Eu sempre falo para vocês aqui que eu enfrentei, né, um tempo com uma enfermidade. E eu passava muitas semanas indo para o hospital e era uma fraqueza que eu não ficava de pé. Mas no dia que dizia assim, hoje eu estou com força, estou começando a ficar em pé, comecei a andar, a minha carreira era para a igreja. Era me abastecer da palavra de Deus, era me abastecer da Eucaristia, era me abastecer da confissão. E ali eu fui enfrentando 8 anos a fio ali, mas sempre buscando, eu nunca desanimei. Em meio às situações que vieram mesmo para me fazer desanimar. A última sofrida foi agora em 2024, eu sofri, né? Que essa veio mesmo assim para que eu não me reerguesse mais. Mas não é eu que me reergo. É a palavra de Deus no qual foi lançada no meu coração. Esta palavra aqui que hoje vem dizer as perseguições, as tribulações, né? Aquela pessoa inconstante, com isso tudo, ela ia desistir, a vergonha. Não sei nem tanto o que foi passado ali naquele momento no qual eu vivenciei tudo aquilo. Estou vivenciando ainda as consequências, mas aqui estou de pé para dizer para cada um de vocês, essa palavra ela faz sentido na minha vida. As perseguições, elas não vão arrancar aquilo de bom que eu ouvi um dia quando eu tive meu encontro pessoal com o Senhor Jesus. E aquele encontro pessoal que eu tive com o Senhor Jesus foi em frente ao sacrário, em frente a Jesus ressuscitado, vivo na Eucaristia, aonde eu disse que daquele dia em diante eu proclamaria as maravilhas do Senhor na minha vida. Mediante as situações vividas, essa palavra ela foi lançada em meu coração, amados, e nenhuma perseguição, nenhuma tribulação, ela vai ser arrancada do meu coração, porque a certeza de que eu, assim como o Senhor Jesus, ele foi perseguido, ele foi levado ao deserto pelo demônio e ali ele foi tentado, né? Assim também o inimigo, ele ronda cada um de nós, né? Ele nos leva muitas vezes para deserto em nossas vidas e ali nós somos tentados. Aconteceram com tantos outros profetas, aconteceu com o Senhor Jesus. E nós somos pessoas humanas. Jesus na humanidade foi ali quando foi colocada à prova com a palavra de Deus. Jesus sendo Deus, ele foi provocado pelo inimigo, pela palavra de Deus. Então, amados, não seja inconstante, mas seja esta terra boa. Versículo 23. A terra boa semeada é aquela que ouve a palavra e a compreende e produz frutos 100 por 1, 70 por 1, 30 por 1. O fruto que eu te digo hoje, nesta noite, amado. O fruto do Senhor Jesus é o amor, é a paz, é a paciência, é a amabilidade. São os frutos do Espírito Santo. Para nos fazer constante na palavra de Deus, é necessário que nós possamos vivenciar tudo isso, mas não deixar que o maligno roube de nós a certeza do amor do Senhor Jesus. Louvado seja nosso Senhor Jesus Cristo, para sempre seja.

0: Ela que nos anima outra vez, não importa quantas vezes, precisamos recomeçar. Mas é o Senhor, como diz a palavra, tem que dar frutos, né? 100 por 1, 70 por 1, 30 por 1. Quem está na escuta do programa também é a nossa irmã Elismar. Ela é lá de...
1: Tantos erros.
0: É de Melo, né? Da comunidade Melo. A nossa irmã está na escuta do programa e toda a sua família. Você é da comunidade Melo, você é de Arraial, você é de São Lourenço, Japão, São Benedito, né? Você é de Boca do Campo, de Coque, de Arari, Arraial, né? Todos os nossos irmãos estão ouvindo, são ouvintes do programa Deus Vai Além, lá na Vila Riachão, Conjunto Hélio, né? Aldo São Francisco, nossos irmãos que ouvem o programa Deus Vai Além, que Deus abençoe ricamente. Mas esse foi o nosso programa dessa sexta-feira. Um bom final de semana. Ainda estamos em festa Perpétuo Socorro, daqui a pouquinho.

enfim, procure um momento aí, um horário para estar na Santa Missa. Que Deus abençoe ricamente a sua vida, a sua casa. Ele que é Pai, Filho e Espírito Santo. Uma ótima noite, um bom final de semana.

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